0: Você ouviu Bob Dylan com Like a Rolling Stones?
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0: Esquece.
1: Essa é uma canção de Bob Dylan que gerou muita polêmica por conta de sua autoria. Dylan sempre disse que, numa tarde, em apenas 10 minutos, ele fez a letra e a melodia. O processo foi tão rápido que, à noite, quando ele foi tocá-la, não conseguia entender o que estava escrito no papel. O fato é que, semanas depois de lançar, um estudante de Nova Jersey, Laurie Whitesey, apresentou-se como verdadeiro autor. Afirmação que manteve para os jornais americanos, alegando ainda ter feito um acordo e recebido $1,000 para não falar mais sobre o assunto. Como uma mentira tem pernas curtas, o suposto autor desmentiu tudo depois. Assim, a música ficou conhecida, mas ganhou expressão com Peter, Paul and Mary, em 1963, em uma apresentação no Newport Folk Festival. Além dessa, a canção ganhou outra versão com Stevie Wonder. E ainda teve uma versão nacional com Zé Ramalho.
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1: E agora, no sucesso que você não esquece, a versão com Peter, Paul and Mary, Blowing in the Winds.

0: Eu sou Paulo Vaz e esse foi mais um sucesso que você não esquece. E se você, fã da Centro América FM, lembrou de alguma canção que marcou época, envie a sugestão para ouvinte@centroamericafm.com.br. Eu aguardo o seu contato. Até a próxima. Tchau.
1: Oito horas e 33 minutos.

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0: finalizando esta edição do Clássicos da Original com The Cranberries, com Ode to My Family. Teve também Rick Astley, abrimos com Neil Diamond, com Sun Sang Blue. Lembrando que você pode curtir a programação 24 horas de forma online. Acesse e compartilhe cafm.com.br/easyrondonópolis. O meu muito obrigado. Desejo você uma excelente noite de segunda-feira. Até a próxima.
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4: Boa noite para você que nos acompanha em todo o país. Segunda-feira, 18 de maio de 2026. Vamos ao destaque do dia, ciência e tecnologia. Em São Paulo, o presidente Lula anuncia novos investimentos no Cirus, que funciona como um super microscópio de alta precisão. Será ampliada a capacidade brasileira de pesquisa em áreas estratégicas como saúde, energia e novos materiais.
5: Qualquer quantidade de milhões que nós colocarmos é muito pequeno diante da quantidade de milhões que isso aqui vai render para o futuro da sociedade brasileira.
4: E ainda, a Petrobras anuncia 37 bilhões para São Paulo até 2030. O investimento vai gerar cerca de 38 mil postos de trabalho diretos e indiretos. Além do refino, os recursos serão aplicados também em gás natural, energia renovável e na expansão do Porto de Santos. Pablo Mundim.
6: Projetos que aumentam a soberania e diminuem a dependência do país de crises externas.
7: Novidades sobre o novo Desenrola Brasil.
4: Ministério da Fazenda lança calculadora que permite simular valores para pagamento da dívida com melhores condições.
7: E a partir de agora, a renegociação pode ser feita também em uma das 10 mil agências dos Correios.
4: Hoje, na apresentação da Voz do Brasil, eu, Mariana Jungmann e Luciano Seixas.
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4: Investimentos em exploração e produção de petróleo.
7: E ampliação da capacidade de processamento dos derivados, como diesel, nas refinarias.
4: Sem esquecer da transição energética, apostando em cadeias mais limpas e sustentáveis.
7: A Petrobras anunciou hoje um pacote de investimentos de 37 bilhões de reais no estado de São Paulo.
4: O presidente Lula esteve no evento na refinaria de Paulínia, que terá sua capacidade ampliada.
6: A refinaria de Paulínia, no interior de São Paulo, é a maior da Petrobras. Sozinha, a Replan abastece 30% do território brasileiro e seu faturamento representa cerca de 1% do produto interno bruto do país. Estrutura que deve crescer ainda mais com o pacote bilionário anunciado pelo presidente Lula. Até 2030, a Petrobras vai investir 37 bilhões de reais no estado de São Paulo. Do total, 17 bilhões serão destinados ao setor de refino e só na Replan serão 6 bilhões de reais em novos projetos. Com isso, a refinaria será capaz de processar 460 mil barris de petróleo por dia, 5% a mais do que a capacidade atual. Segundo a presidente da Petrobras, Magda Chambriand, os investimentos estão alinhados com a meta de buscar a autossuficiência na produção de diesel.
8: A Petrobras é responsável pelo abastecimento de 75% do diesel do território nacional. Temos projetos para chegar a 85%. E no âmbito dessa discussão de segurança energética do nosso país, nós nos perguntamos por que não 100%? E aí nos comprometemos com o presidente Lula a sermos autossuficientes em diesel até 2030 neste país.
6: O plano da estatal vai além do refino. Outros 9 bilhões de reais serão destinados à exploração e produção de petróleo, com foco no pré-sal da Bacia de Santos. Também estão previstos investimentos em gás natural, energia renovável e na expansão da infraestrutura logística do Porto de Santos. Projetos que aumentam a soberania e diminuem a dependência do país de crises externas, como reforçou o presidente Lula.
5: Fortalecer a Petrobras é uma coisa muito importante. É fazer a Petrobras voltar a ser motivo de orgulho. Sabe o que é motivo de orgulho? É a gente fazer tudo o que for necessário para que esse país seja soberano na prospecção e no refino de biocombustível e de combustível, de gasolina, de óleo diesel, de nafta, tudo que a gente puder produzir.
6: Com os investimentos, a Replan deve aumentar a produção de diesel S10, mais puro e menos poluente, e passará a produzir combustível sustentável de aviação, o SAF. Os investimentos anunciados para o estado de São Paulo devem gerar 38 mil empregos diretos e indiretos, segundo a Petrobras. De Paulínia, São Paulo, Pablo Mundim.
7: Considerado a maior infraestrutura científica do Brasil, o acelerador de partículas Sirius, instalado em Campinas, São Paulo, entrou numa nova fase.
4: Com a inauguração de mais 4 estações, o Sirius amplia a pesquisa e desenvolvimento de novas tecnologias estratégicas para o país.
7: Também foi lançada a pedra fundamental do polo, que vai desenvolver tecnologias para o Sistema Único de Saúde.
9: O Sirius, em Campinas, funciona como um gigantesco microscópio de alta precisão. O equipamento possui uma das mais avançadas fontes de luz síncrotron do mundo e consegue analisar diferentes materiais em escala atômica. As primeiras linhas de pesquisa começaram a operar em 2019. Hoje foram inauguradas mais 4 estações. As novas linhas ampliam a capacidade de pesquisa do Sirius em áreas estratégicas, como desenvolvimento de novos medicamentos, avanços em telecomunicações, análise química de materiais complexos como terras raras e minerais críticos e desenvolvimento de supercondutores. As 4 linhas receberam investimento total de 230 milhões de reais, sendo 30 milhões do novo PAC. Com a inauguração, o Sirius chega a um total de 15 linhas em funcionamento. A ministra da Ciência, Tecnologia e Inovação, Luciana Santos, disse que o investimento eleva a qualidade das pesquisas científicas no país.
10: Estamos construindo autonomia científica, capacidade nacional, um Brasil forte, independente e soberano, em prova de que o Brasil pode ocupar um lugar de liderança científica, tecnológica e industrial no mundo.
9: O presidente Lula também visitou o canteiro de obras do Orion, que será o primeiro laboratório de biossegurança máxima, voltado ao estudo de patógenos de alta periculosidade. Durante o evento, também foi lançada a pedra fundamental do primeiro polo do Programa Nacional de Inovação Radical em Saúde, voltado ao desenvolvimento de tecnologias para o Sistema Único de Saúde. O ministro substituto da Saúde, Adriano Massuda, destacou a importância do polo para a saúde do país.
11: Estamos falando de infraestrutura integrada voltada para a produção de radiofármacos, diagnósticos avançados, terapias inovadoras, insumos farmacêuticos ativos, as IFAs, que o Brasil e o mundo é tão dependente.
9: O presidente Lula ressaltou a importância dos investimentos em ciência e tecnologia.
5: Qualquer quantidade de milhões que nós colocarmos é muito pequeno diante da quantidade de milhões que isso aqui vai render para o futuro do país e para o futuro da sociedade brasileira.
9: O laboratório Sirius atende pesquisadores do Brasil e do exterior. Quase 90% dos componentes do Sirius foram produzidos ou desenvolvidos no Brasil. Reportagem Dima Soldes.
4: Hoje, 18 de maio, é Dia Nacional de Combate ao Abuso e à Exploração Sexual de Crianças.
7: O governo do Brasil vem fazendo um trabalho transversal com vários ministérios para enfrentar esse problema de maneira mais efetiva e segura para as crianças.
4: Esse trabalho envolve educação, levantamento de dados para formulação de novas políticas públicas e, principalmente, estímulo à denúncia por parte da sociedade.
7: Hoje a gente conversa com a ministra dos Direitos Humanos e da Cidadania, Janine Mello, sobre cada uma dessas ações. Boa noite, ministra, bem-vinda.
12: Boa noite, Luciano, boa noite, Mariana. Obrigada, gente, um prazer estar aqui com vocês.
7: Ministra, hoje foram feitas várias entregas relacionadas aos direitos da infância. Vamos começar, então, falando sobre as ações normativas para fortalecer o combate ao abuso sexual de crianças e adolescentes. Que atos foram feitos hoje nesse sentido e como eles ajudam nessa luta?
12: Luciano, hoje eu assinei uma portaria pra gente muito importante, que é a portaria que institui a Política Nacional de Enfrentamento e Combate ao Abuso Sexual contra Crianças e Adolescentes. Então a gente, né, mais um avanço do ponto de vista normativo em relação a essa agenda. A gente garante aí o compromisso do governo do presidente Lula em organizar as ações do governo federal como um todo para que a gente consiga efetivamente melhorar tanto a etapa de prevenção quanto a etapa de encaminhamento dos casos e também de responsabilização dos assediadores e dos abusadores de crianças.
13: E hoje, né, ministra, foi lançada uma campanha de enfrentamento à violência sexual contra crianças e adolescentes. Eu vou até chamar, vamos ouvir um trechinho dela.
14: O silêncio não protege a criança. O silêncio protege quem comete a violência. Proteger a criança é agir. Acredite, escute, não julgue. Denuncie qualquer abuso. Disque 100. Disque Direitos Humanos.
13: Pois é, ela vem com essa ideia para reforçar essa ideia da importância da sociedade denunciar, não ser omissa e não ter esse olhar julgador sobre a criança, né?
12: É isso, Mariana, a gente precisa assim, a prevenção, né, o enfrentamento à violência sexual contra crianças e adolescentes, ela tem três grandes etapas, vamos colocar assim. Então tem uma parte que é de prevenção, então a gente precisa falar sobre isso. Então o silêncio, ele não ajuda as crianças, ele não protege as crianças. O silêncio, ele só protege o abusador. Ele só protege aquele que violenta essas crianças e que abusa dessas crianças. Então o que a gente precisa garantir é efetivamente canais de denúncia para no momento em que o caso aconteça, a gente consiga encaminhar isso adequadamente e que a gente consiga que o Estado dê respostas, né, junto a diferentes autoridades competentes aí, dependendo do caso, para a gente conseguir garantir efetivamente que também, aí uma terceira fase, é que a gente responsabilize e puna aquelas pessoas que estão envolvidas nesses crimes.
7: Outra ação transversal lançada hoje foi com o Ministério da Educação, né? Com o caderno temático Papel da Escola no Enfrentamento à Violência contra Meninas e Mulheres. O que, que é esse material? Ele será entregue nas escolas, aos pais?
12: Então, esse material a gente tem, né? Em parceria com o Ministério da Educação, assim como a gente tem também em parceria com outros ministérios, esse material é um material que vai servir de orientação para os profissionais de educação. Então, professores, todo mundo que está na sala de aula. A escola pra gente é um dos principais locos de ensino pra, né, acho que para as crianças conseguirem se proteger e para a gente garantir que também a escola, como parte dessa rede de proteção social, seja um lugar em que os professores que estão junto com essas crianças diariamente consigam identificar eventuais sinais de que as pessoas estão passando por algum tipo de situação de violação ou de violência. Então, para a gente é muito importante que os professores e professoras estejam orientados adequadamente para conseguir identificar e encaminhar esses casos para onde a gente precisar, para as autoridades competentes, polícia, quando for o caso, conselhos tutelares.
13: Saber também como abordar,
12: exatamente,
13: né?
12: Exatamente.
13: Não compactuar com essa rede de silêncio.
12: Exatamente. Esse material já está disponível nas redes do MEC e ele vai estar disponível para todos os professores e professoras do Brasil.
13: Agora, foi lançada também, né, ainda falando em educação, foi lançada a matriz Educação que Protege, que é uma parceria com a Unicef, e também um guia para os municípios lidarem aí com a proteção das crianças em festas populares, eventos públicos. Que tipo de orientações esses documentos trazem?
12: Então, acho que a gente tem uma parceria já histórica com o Unicef de muitos anos, então tem esse é mais, né, esses são dois materiais que são exemplos dessa parceria aí muito frutífera que a gente tem com eles. A nossa preocupação foi garantir isso para municípios e para instituições que organizam grandes eventos, saberem como se a gente tivesse um passo a passo do que fazer para a gente ter cuidado com essas crianças, porque a gente sabe que nesses momentos é muito comum que aconteçam situações, que a criança às vezes fica desacompanhada, as pessoas às vezes não estão totalmente atentas ao que está acontecendo, e a gente precisa garantir que tenha, inclusive no âmbito desses eventos, estruturas de atendimento para evitar que esses casos fiquem sem encaminhamento naquele momento imediato em que acontecem.
7: Ministro, outra parceria importante, ou outras parcerias importantes, são com a Polícia Rodoviária Federal e os conselhos tutelares, né? A ideia é contar com essas instituições nas localidades de difícil acesso, não é isso?
12: É isso. Com a Polícia Rodoviária Federal, a gente tem a polícia já tem uma metodologia que chama MAPIAR, que é implementada para exatamente identificar e fiscalizar pontos que a gente tem nas rodovias federais em que a gente sabe que tem uma incidência grande de violação contra crianças. Então, na verdade, hoje a Polícia Rodoviária Federal está atualizando essa metodologia para a gente conseguir qualificar e aprimorar esse atendimento, para a gente ter tempestividade e agilidade na identificação desses casos e no encaminhamento policial em relação a isso. Então, essa é uma parceria para a gente super importante com a Polícia Rodoviária Federal, que está em andamento já há um tempo, mas a gente agora atualiza para aprimorar. A outra que a gente tem com os conselhos tutelares, na verdade, é uma atuação, né, no âmbito do nosso ministério, em várias dimensões, vamos colocar assim, e a gente tem principalmente uma preocupação em fortalecer e garantir que os conselhos tutelares consigam executar suas atribuições na proteção, no direito, na defesa dos direitos das crianças e dos adolescentes. Então, a gente tem programas de equipagem, fortalecimento via capacitação desses conselheiros e dessas conselheiras. Então, tem uma série de medidas que a gente faz junto aos conselhos para garantir que eles possam aí nos apoiar na implementação das políticas de defesa de criança e adolescente.
13: Eu acho que até é importante a gente ressaltar esse trabalho que a Polícia Rodoviária Federal faz, porque há lugares onde basicamente é a PRF ali que
12: exatamente
13: tem mais condição de atuar, né? Porque é mais difícil de chegar, mais difícil de manter, às vezes, alguém do Estado por lá, né?
12: Exatamente.
13: Ministra, a gente não pode deixar de falar aqui das novas formas de violência sexual, principalmente no ambiente digital, né? A senhora pode falar um pouco pra gente sobre o ECA digital e como é que tem sido o enfrentamento da violência nesse ambiente virtual?
12: Claro, então, o ECA, bom, foi um avanço histórico, importantíssimo, que o Brasil deu no último, né, agora no último, a gente aprovou, sancionou a lei no ano passado, esse ano a gente conseguiu publicar o decreto que regulamenta e que indica, inclusive, para o setor de tecnologia e das plataformas, como é que o ECA digital vai ser efetivamente implementado. A gente precisa, acho que, caminhar em duas direções. Uma é garantir que, efetivamente, o ECA digital seja implementado, se torne uma realidade na vida das famílias. Havia uma preocupação muito grande de todas as famílias brasileiras com a forma com que o acesso à internet tem se dado de maneira cada vez mais precoce e cada vez menos supervisionada. Então, para a gente é importante garantir que haja uma parceria entre famílias, Estado e iniciativa privada para a gente criar e permitir que o ambiente digital seja um ambiente protegido para as crianças, um ambiente seguro para que elas naveguem. O acesso à internet, à tecnologia é uma realidade. A gente não tem como lutar contra isso, mas a gente precisa garantir que esse espaço seja um espaço mais seguro para crianças e adolescentes. Então, o ECA que trouxe exatamente essa perspectiva. E para a gente é muito importante afirmar e acho que reiterar que o Brasil, ele define, ao estabelecermos o ECA digital, o que o Brasil diz é: eu estou definindo um limite enquanto país para o que a gente permite em relação à operação ou regras de negócio, ou modelos de negócio que a gente não quer que sejam baseados na vulnerabilidade da infância. O Brasil diz isso de maneira muito explícita e evidente, inclusive servindo de exemplo e de referência aí para outros países.
7: Nesse contexto, né, ministra, temos também o guia sobre dispositivos digitais, né, o uso por crianças e adolescentes. Que tipo de orientações estão nesse guia? E ele tem tido, a população tem demonstrado interesse nesse guia?
12: Muito, Luciano. Esse guia, ele foi um guia que, né, antecedeu ali a parte da regulamentação do ECA digital, e ele, na verdade, serviu para isso. Vários pais, várias mães e pessoas que, né, responsáveis por as crianças não sabem exatamente como mexer em determinados tipos de aplicativos ou de rede social. Então, o guia, ele, inclusive, ajuda a fazer a supervisão parental. Então, tem várias famílias que acessaram, né, e que nos retornaram e nos deram um feedback em relação a isso, de que foi importante para orientar essas pessoas de quais são os instrumentos e quais são os mecanismos que a gente pode contar para garantir que as crianças tenham acesso mais seguro a esses aplicativos e a essas plataformas de maneira geral. E aí a gente também tem ali parte que vai dedicado para as outros equipamentos da rede de proteção de crianças e adolescentes, para os profissionais de saúde, para os profissionais de assistência social, profissionais de educação. Então, ele é voltado para famílias, mas também para todos aqueles que de alguma forma interagem com o dia a dia e cotidiano dessas crianças, para que a gente tenha ali orientações meio coordenadas em relação a isso.
13: Onde é que a gente consegue acesso ao guia, ministra?
12: Ele tem uma plataforma específica, um site, ele está disponível para download. A gente tem também vários materiais impressos que foram distribuídos em diferentes locais, mas ele está disponível hoje, inclusive no site do nosso próprio ministério.
13: Então vamos lá, é guia sobre o uso de dispositivos digitais por crianças e adolescentes. É assim que é possível buscar na internet e encontrar ele, então.
12: O apelido dele é, né, Guia de Telas. Pode botar
13: guia
12: no Google
13: aí,
12: Guia de Telas, que eu acho que vocês acham de maneira mais fácil também.
13: Tá ótimo. Nós conversamos com Janine Mello, ministra dos Direitos Humanos e da Cidadania. Ministra, muito obrigada pela sua entrevista à Voz do Brasil.
12: Obrigada, Mariana. Obrigada, Luciano. Boa noite, gente.
7: De crédito, cheque especial, financiamento estudantil, o Desenrola chegou para ajudar os brasileiros a se livrarem de vários tipos de dívidas.
13: E entre as novidades do programa está um simulador que calcula os prazos, descontos e o valor final da dívida a ser quitada.
7: Outra facilidade é ter atendimento presencial em uma agência dos Correios.
15: Luciana Abreu é fisioterapeuta e conta que na época da faculdade recorreu ao Fundo de Financiamento Estudantil FIES para custear as mensalidades. Já formada, ela acabou atrasando os pagamentos do financiamento e viu o débito virar uma bola de neve. Só em 2023, Luciana conseguiu renegociar a dívida graças ao programa Desenrola Brasil do governo federal.
16: Hoje eu já quitei a minha dívida, isso me proporcionou liberdade e autonomia financeira.
15: Para ajudar pessoas que desejam limpar o nome, o governo do Brasil lançou neste mês o programa Desenrola Brasil Famílias, ou Desenrola 2.0. Além das condições especiais, o programa trouxe ainda uma novidade. Nesta edição, os interessados podem realizar uma simulação com uma nova calculadora digital. Desenvolvida pelo Ministério da Fazenda, a calculadora mostra uma estimativa das condições de renegociação antes que a pessoa procure uma instituição financeira. Segundo o secretário de Reformas Econômicas do Ministério, Regis Dudena, outra função disponível é a possibilidade de calcular o uso do Fundo de Garantia do Tempo de Serviço, FGTS.
17: Automaticamente, esse simulador já faz uma projeção de qual vai ser o tamanho do desconto e como ele poderá vir a parcelar essa dívida, inclusive utilizando-se do saque do FGTS para abatimento dessa dívida. Então é uma ferramenta para ajudar o cidadão a saber se a política pública está sendo aplicada corretamente para ele.
15: A calculadora pode ser acessada no endereço simuladordesenrola.fazenda.gov.br. Para quem prefere atendimento presencial ou não tem facilidade com as ferramentas digitais, também é possível renegociar as dívidas indo a uma das mais de 10 mil agências dos Correios espalhadas pelo país. Reportagem Gabriela Noronha.
13: E na hora de renegociar as dívidas, cuidado com golpes.
7: O Ministério da Fazenda alerta para um golpe que usa um site falso do novo Desenrola Brasil para enganar pessoas interessadas em renegociar dívidas.
18: A página imita canais oficiais e promete limpar o nome do usuário em até 5 dias. Segundo o Ministério, os golpistas pedem consulta de CPF para verificar uma suposta elegibilidade ao programa, coletam informações pessoais e cobram pagamentos via Pix sob a justificativa de taxas administrativas e processamento eletrônico. O site também usa um chat para levantar informações sobre o tipo de dívida, como a do cartão de crédito. Por exemplo, a pasta reforça que não existe cobrança de taxa para participar do novo Desenrola Brasil. Vale lembrar que o site oficial do programa está disponível na página do Ministério da Fazenda, gov.br/fazenda. Dilson Santa Fé, para a Voz do Brasil.
13: Proteger a Amazônia e as fronteiras para fortalecer a soberania nacional.
7: É o que pretende o programa Território Seguro e Amazônia Soberana, lançado hoje em Manaus.
13: A iniciativa tem como foco 7 territórios prioritários, onde vivem 38 etnias indígenas.
19: A iniciativa faz parte do Plano Brasil contra o Crime Organizado e integra várias forças do governo federal para enfrentar a criminalidade. O ministro da Justiça e Segurança Pública, Wellington César Lima e Silva, destacou que as facções que agem na Amazônia Legal são diferentes dos grupos criminosos de São Paulo e Rio de Janeiro. Por isso, o programa deve atender a segurança regional e combater crimes divididos em 4 pilares.
20: O primeiro pilar é o lucro. Aqui, o ouro do garimpo ilegal, a madeira sem origem, a terra grilada, a cocaína que desce os rios. O segundo pilar é o controle a partir das prisões e dos territórios dominados, de onde lideranças articulam atividades criminosas. O terceiro pilar é o poder armado, alimentado pelo mercado legal de armas que cruza as fronteiras norte e oeste do país. E finalmente o quarto pilar é a violência letal contra ribeirinhos, contra lideranças indígenas, contra agentes públicos.
19: O programa tem como foco 7 territórios prioritários, onde vivem 38 etnias indígenas e tem investimento inicial de 209 milhões de reais. A ideia é combinar ações de repressão, prevenção e fortalecimento das economias locais, a fim de evitar que indígenas sejam cooptados pelo crime. Como explica o ministro dos Povos Indígenas, Eloy Querena.
0: Nós detectamos aí dentro dos territórios, além dessas facções, elas vão assediando os indígenas. E muitos indígenas acabam sendo assediados por falta de oportunidade, por não ter outros meios de sobrevivência, sem ter também o apoio para realizar suas atividades próprias, né? Então, não tem perspectiva de vida. Então, é a partir dessa dimensão que o Estado precisa agir.
19: O programa Brasil contra o

0: Quem explica pra gente é o ministro do Desenvolvimento e Assistência Social, Família e Combate à Fome, Wellington Dias.
1: É uma ferramenta que permite a cada família beneficiária poder dar solução a problemas que tenha. Por exemplo, por que que teve o bloqueio? Lá no aplicativo você vai conseguir saber e vai conseguir ali dar a solução. Também é uma ferramenta para acessar vários programas além do Bolsa Família. O Minha Casa Minha Vida, como é que eu faço para me cadastrar? O programa Gás do Povo, Luz do Povo, o programa Pé de Meia, ou seja, são várias portas que se abrem para o público do Bolsa Família.
2: E essas foram as notícias do governo do Brasil.
0: Fique agora com as notícias do Poder Judiciário e do Congresso Nacional. Boa noite.
2: Boa noite para você, até amanhã.
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5: STF invalida lei do Espírito Santo que permite aos pais vetar filhos em aulas sobre gênero e sexualidade.
6: STJ recebe nova denúncia contra ex-governador do Acre em ação por fraude e desvio em obras públicas.
5: TSE realiza confirmação do teste público da urna.
6: Boa noite, eu sou Marcela Luiza.
5: E eu sou Walter Lima.
6: Supremo Tribunal Federal invalida a lei do Espírito Santo que permitia a pais vetar filhos em aulas sobre gênero e sexualidade.
5: Na mesma sessão virtual, o STF também declarou inconstitucional uma lei de Betim, em Minas Gerais, que proibia o uso da chamada linguagem neutra nas escolas. Marta Ferreira.
7: A norma capixaba foi questionada no Supremo pela Aliança Nacional LGBTI+, pela Associação Brasileira de Famílias Transafetivas e pela Associação Comunitária Cultural e de Apoio Social, Fórum Nacional de Travestis e Transsexuais Negras e Negros. Prevaleceu o voto da relatora ministra Carmen Lúcia. Para ela, o legislativo capixaba extrapolou sua competência constitucional ao tratar de diretrizes e bases da educação, matéria reservada à União. Na avaliação da ministra, a norma interferiu indevidamente no currículo pedagógico, cujas regras são disciplinadas pela Lei de Diretrizes e Bases da Educação Nacional. Na mesma sessão virtual, os ministros também declararam inconstitucional a Lei 7.015 de 2022 do município de Betim, em Minas Gerais, que proibia o uso da chamada linguagem neutra nas escolas. O relator da ação, o ministro Luiz Fux, afirmou que o tribunal tem jurisprudência consolidada, segundo a qual estados e municípios não podem proibir o uso da linguagem neutra em instituições públicas ou privadas de ensino, por se tratar de matéria vinculada às diretrizes educacionais, cuja competência é da União.
6: Corte Especial do STJ recebe nova denúncia contra o ex-governador do Acre, Gladson Camelin.
5: Agora, o político é acusado pelos crimes de peculato, desvio e fraude à licitação por supostas irregularidades na contratação de obras para rodovia estadual em Cruzeiro do Sul. Fátima Uchoa.
8: Com a decisão, o ex-governador se tornou réu em mais uma ação penal. A Corte Especial já o havia condenado a 25 anos e 9 meses de reclusão, a maior pena já aplicada pelo STJ em uma ação penal originária. Segundo o Ministério Público Federal, no início do primeiro mandato no governo do Acre, em 2020, o então governador Gladson Camelin teria articulado esquema para frustrar o caráter competitivo da licitação para obras de duplicação da AC-405, direcionando o contrato para Estrutura Colorado, empresa ligada à família dele. A acusação também aponta suposto superfaturamento no contrato. A relatora na Corte Especial é a ministra Nancy Andrighi.
6: Moradores da Ilha do Marajó, no Pará, buscam atendimento no mutirão da Justiça do Trabalho.
5: O mutirão é uma parceria com o Conselho Nacional de Justiça. Luma Soares.
9: Os atendimentos começaram cedo em Portel, na Ilha do Marajó. Centenas de pessoas enfrentaram filas na madrugada para garantir serviços como orientações trabalhistas, emissão de documentos, previdência e atendimento de saúde.

0: Os atendimentos vão até sexta-feira, dia 22, das 8 da manhã às 6 da tarde.
1: O Tribunal Superior Eleitoral realizou a confirmação do teste público da urna.
2: Os investigadores validaram as correções e aprimoramentos nos sistemas eleitorais. Fábio Ruas.
3: O teste de confirmação foi realizado entre os dias 13 e 15 de maio. Os testes comprovaram mais uma vez a segurança do sistema eleitoral brasileiro. Ficou constatado que nenhum dos quatro achados do teste da urna, realizado no final do ano passado, fragilizou o sigilo e a integridade do voto, que são os pilares do processo eleitoral do país.
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1: Uma boa noite.
2: E até amanhã.

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1: Eu sou Paula Groba.
2: E eu sou Ricardo Nakaoka.
1: E estes são os destaques de hoje do Jornal do Senado, que começa agora.
2: 5 estados são premiados no Senado por avanço na alfabetização infantil.
1: Presidente do Banco Central participa de audiência com senadores para prestação de contas e esclarecimentos sobre o Banco Master.
2: Senado debate criação do Estatuto da Poupança para proteger famílias endividadas.
1: Boa noite.
2: Boa noite.
1: Aprender a ler e escrever na idade certa pode definir todo o futuro escolar de uma criança. E alguns estados brasileiros têm conseguido avançar nesse desafio.
2: Hoje, o Senado homenageou 5 governadores que se destacaram pelos resultados na alfabetização de crianças de até 8 anos, reconhecendo políticas públicas que melhoraram o desempenho dos alunos nos primeiros anos da educação básica. Os detalhes na reportagem de Rodrigo Rezende.
3: O reconhecimento é feito a partir de critérios técnicos que levam em conta 4 eixos de avaliação: resultados de alfabetização, equidade, formação de professores e regime de colaboração. O senador Cid Gomes, do PSB do Ceará, que propôs a iniciativa e presidiu a homenagem, afirmou que a premiação é um incentivo para que mais governantes invistam em educação.
4: Hoje, consolidamos a tradição que iniciamos em 2025. Confirmamos o compromisso desta casa com a educação, com a democracia e com a superação das desigualdades. Deixamos claro que os esforços dos governantes que lutam por uma educação de qualidade não passarão desapercebidos.
3: Juliano Manzeppi, representante do governador de Mato Grosso, Otaviano Pivetta, afirmou que o prêmio é resultado de um trabalho coletivo.
5: Esse prêmio não é apenas do governo. Nós dedicamos ele também a todos os gestores, professores, diretores de escolas, prefeitos municipais e toda a classe educadora.
3: Erivonaldo Alves, secretário de Educação da Paraíba, representante do governador Lucas Ribeiro, ressaltou que a alfabetização na idade certa abre diversas portas durante a vida.
6: Em nome de cada aluno paraibano, de 6 a 7 anos de idade, que descobre o mundo através da leitura. Alfabetizar não é apenas um favor, é um direito que todas as crianças têm.
3: O governador do Piauí, Rafael Fonteles, saudou a parceria entre os entes federados na conquista de bons números de alfabetização no estado.
7: Sabemos que essa é uma política executada pelos municípios diretamente, mas pode e deve ser apoiada pelos estados e pelo governo federal.
3: O governador do Ceará, Eumano de Freitas, ressaltou a longevidade das políticas educacionais no estado.
8: É também motivo de orgulho fazer parte de um projeto educacional que se tornou referência nacional e que foi construído com visão de longo prazo, compromisso público e continuidade administrativa.
3: O Comitê Técnico da Comenda conta com representantes do Ministério da Educação, do INEP, do Unicef e de instituições ligadas à educação, caso da Fundação Roberto Marinho, Fundação Lehman, Associação Bem Comum e o Instituto Natura.
1: O senador Marcelo Castro, do MDB do Piauí, cobrou uma decisão definitiva do Supremo Tribunal Federal sobre a divisão dos royalties do petróleo. Hoje, a maior parte desses recursos fica concentrada em 3 estados produtores: Rio de Janeiro, São Paulo e o Espírito Santo.
2: Em 2012, o Congresso aprovou novas regras para ampliar a participação dos estados não produtores, mas a lei acabou suspensa pelo STF em 2013. Neste mês, o julgamento foi retomado, mas voltou a ser interrompido após pedido de vista do ministro Flávio Dino.
9: 86% ficam no Rio de Janeiro. 4,4% no Espírito Santo, 0,6% em São Paulo. Somando tudo, 94% dos royalties do petróleo do Brasil ficam em 3 estados, especialmente em um único estado do Brasil.
1: E outra decisão recente do Supremo Tribunal Federal teve impacto direto nas relações de trabalho e nos direitos das mulheres.
2: O STF considerou constitucional a lei aprovada pelo Senado em 2023, que prevê medidas para promover a igualdade salarial entre homens e mulheres nas empresas. A norma vinha sendo questionada por entidades empresariais e trabalhistas. A reportagem é de Raíssa Abreu.
10: A iniciativa do governo, aprovada pelo Senado em junho de 2023, obriga empresas a divulgarem periodicamente salários e critérios de remuneração de seus funcionários e a adotarem medidas para correção de desigualdades entre salários de homens e mulheres mulheres na mesma função. O ministro Alexandre de Moraes considerou que a lei cumpre o objetivo de promover a transparência e enfrentar a desigualdade. Para a relatora da proposta no Senado, a senadora Tereza Leitão, do PT de Pernambuco, ainda há muito por fazer.
11: Eu acho que o primeiro ponto a ser feito é essa radiografia da situação, porque existe já a disparidade e quando você dá o corte racial, ela aumenta, como também cortes regionais, cortes territoriais. Então, esse mapa, a gente precisa se valer dele para poder fazer as políticas de reparação, de superação dessa realidade.
10: Mulheres recebem, em média, 21% a menos que os homens. Quando o recorte é racial, a diferença salarial entre homens brancos e mulheres negras é de 53%.
1: Audiência com o presidente do Banco Central, renegociação de dívidas rurais e propostas para garantir a gratuidade do PIX movimentam a agenda das comissões do Senado nesta semana.
2: Projetos sobre protocolo antirracista e militarização de escolas também estão entre os destaques. Repórter Marcela Diniz.
12: Na terça, a Comissão de Assuntos Econômicos ouve o presidente do Banco Central, Gabriel Galípolo, entre outros assuntos, sobre a fraude do Banco Master e as providências do BC com relação ao BRB, Banco de Brasília. O colegiado também pode votar a utilização do Fundo Social do Pré-Sal para renegociação de dívidas de produtores rurais. Para o presidente do colegiado, senador Renan Calheiros, do MDB de Alagoas, a crise é grave e demanda solução urgente.
13: Problemas climáticos, com problemas macroeconômicos, guerras, câmbio baixo, mercado reduzido, juros altíssimos, as suas garantias foram comidas pela remuneração desses juros absurdos.
12: Também na terça, a Comissão de Educação analisa o protocolo antirracismo, misoginia e demais preconceitos nas escolas. Na quarta, a Comissão de Constituição e Justiça poderá votar a PEC que amplia a autonomia do Banco Central e garante gratuidade do PIX. E na quinta, tem debate na Comissão de Educação sobre militarização de escolas públicas. O pedido de audiência cita agressões, punições desmedidas e outras violações em ambiente escolar.
1: Já no plenário, os senadores devem votar nesta semana o projeto de lei complementar que garante a manutenção de incentivos de tributos federais a pessoas jurídicas sem fins lucrativos, independentemente de sua qualificação.
2: A pauta de votações desta semana também inclui indicações para a representação do Brasil no exterior e para o Conselho Nacional de Justiça, aumento de prazo para contestar a autoria de crimes praticados no ambiente doméstico e ainda a criação da Política Nacional para Estudantes com Altas Habilidades ou Superdotação.
1: Guardar dinheiro no fim do mês ainda é um desafio para milhões de brasileiros endividados. Para estimular a criação de reservas financeiras e reduzir o superendividamento, um projeto em análise no Senado cria o chamado Estatuto da Poupança.
2: A proposta prevê mudanças no FGTS, incentivos ao hábito de poupar e novas regras para contratos de crédito. Os detalhes com a repórter Patrícia Oliveira.
14: A proposta do senador Confúcio Moura, do MDB de Rondônia, cria uma política de orientação para o consumo consciente, por meio de educação financeira, além de incentivos à poupança. Entre as medidas está a criação de prêmios para trabalhadores com saldo no FGTS e para bons pagadores. O projeto também prevê o direito ao arrependimento, com um prazo para reflexão de quem solicitar um empréstimo bancário antes que seja finalizado. Confúcio Moura destaca que facilidades como compras pela internet estimulam o consumo desnecessário por impulso e o endividamento pode levar a decisões arriscadas, como apostas online ou empréstimo consignado.
15: O crédito, que deveria funcionar como apoio momentâneo, passou a ocupar o espaço da renda. Virou ponte para atravessar o mês. Virou instrumento de sobrevivência.
14: O projeto ainda proíbe o aumento automático do limite do cartão ou do cheque especial. E as faturas deverão informar o valor total dos financiamentos em reais.
2: Com edição de Paula Gromba e trabalhos técnicos de João Lira, o Jornal do Senado fica por aqui. Acompanhe agora as notícias da Câmara dos Deputados. Boa noite.
1: Boa noite e até amanhã.
16: Câmara dos Deputados.
17: Avança a proposta que cria a política de proteção às pessoas com ostomia.
18: Câmara analisa projeto que regulamenta a atuação do síndico profissional.
17: Deputados debatem obrigação do SUS aceitar exame em clínica privada.
19: Boa noite. O plenário pode votar projeto que obriga o SUS a aceitar exames feitos em clínicas privadas. Entenda na reportagem de Antônio Vital.
20: Ganhou o regime de urgência e pode ser votado a qualquer momento no plenário da Câmara, projeto que obriga o Sistema Único de Saúde, o SUS, a aceitar exames realizados em clínicas privadas. A justificativa é que isso poderia acelerar o tratamento de pacientes que enfrentam filas e demora na realização de exames no sistema de saúde público. A proposta condiciona a aceitação dos exames privados aos prazos de validade e padrões de qualidade a serem definidos pelo Ministério da Saúde. Com regime de urgência, o projeto pode ser votado diretamente no plenário da Câmara, sem passar pela análise das comissões permanentes da Casa. Mas a votação da urgência provocou debate no plenário. Deputados aliados ao governo criticaram a proposta, com o argumento de que os médicos do SUS hoje não são impedidos de aceitar esses exames e que, se o projeto virar lei, pode beneficiar pacientes que têm condições de pagar. Foi o que disse o deputado Jorge Sola, do PT da Bahia.
21: Não existe nenhuma barreira para que exames feitos na rede privada sejam utilizados pelo SUS. O que existe são critérios da qualidade dos exames que são realizados, serem confiáveis ou não. Esse projeto vai oficializar problemas graves, onde muitas vezes um paciente passa na frente de uma fila existente porque ele tem condição de pagar os procedimentos diagnósticos.
20: O autor do projeto, o deputado Nicolas Ferreira, do PL de Minas Gerais, diz que o uso de exames feitos em clínicas privadas poderia resolver o problema das filas e atrasos no atendimento da rede pública.
22: Quero dizer bem claro que isso é um projeto técnico, um projeto que vem de uma demanda de pessoas reais que precisam de agilidade, tempo e recurso, que serão ali realmente beneficiados, porque ele pode fazer o exame privado e já chegar com o SUS com esse exame para poder ajudar no atendimento. Então, realmente a união tanto do SUS quanto da rede privada para poder melhorar a saúde no nosso país.
20: Ainda não há data para votação no plenário da Câmara do projeto que obriga o Sistema Único de Saúde a aceitar exames realizados em clínicas privadas. Da Rádio Câmara de Brasília, Antônio Vital.
16: Votação.
17: Câmara aprova projeto que garante acesso à reprodução assistida para mulheres em tratamento de câncer. A repórter Sofia Peçanha nos conta como deve funcionar.
23: A Câmara dos Deputados aprovou o projeto que estabelece a Política Nacional de Atenção Integral em Reprodução Humana Assistida. Apresentada pela deputada Isa Arruda, do MDB de Pernambuco, a proposta garante o acesso a serviços de reprodução assistida a mulheres em tratamento de câncer que possa afetar a sua fertilidade ou com diagnóstico de endometriose. Segundo a relatora na Comissão de Saúde, a deputada Jandira Fegali, do PSDB do Rio de Janeiro, a medida é necessária para garantir que a política, hoje baseada em portarias do Ministério da Saúde, tenha perenidade e aplicação uniforme em todo o país, oferecendo atendimento seguro a todas as pacientes.
24: A colaboração entre diferentes esferas é fundamental para assegurar a qualidade e a uniformidade dos serviços prestados, já que a governança colaborativa melhora os resultados de políticas públicas complexas como as da saúde.
23: O projeto prevê que o Sistema Único de Saúde, o SUS, assegure o acesso a serviços de reprodução assistida em todas as unidades federativas. Porém, quando a rede do SUS for insuficiente, o poder público poderá recorrer a serviços privados filantrópicos ou sem fins lucrativos. Além disso, o texto garante o acesso ao congelamento de óvulos e a outros serviços de reprodução assistida para mulheres que passam por tratamento de câncer, protegendo o direito à maternidade e à preservação da fertilidade antes de procedimentos que possam prejudicá-la, como afirma a deputada Jandira Fegali.
24: Dessa forma, a possibilidade de preservar a fertilidade oferece uma perspectiva positiva e um ganho significativo na qualidade de vida para as pacientes oncológicas, o que reduz o impacto psicológico associado à perda da capacidade de ter filhos biologicamente.
23: Quando a proposta estiver valendo como lei, todos os procedimentos de reprodução assistida deverão constar da tabela de procedimentos do SUS, garantindo financiamento adequado e acesso integral aos serviços. O projeto que garante acesso à reprodução assistida para mulheres em tratamento de câncer segue para análise do Senado. Da Rádio Câmara de Brasília, Sofia Peçanha.
16: Saúde.
18: Pessoas que passaram por um procedimento cirúrgico chamado ostomia são foco de um projeto que está sendo examinado na Câmara. O repórter José Carlos Oliveira tem os detalhes.
0: avança na Câmara dos Deputados a proposta de criação da Política Nacional de Proteção às Pessoas com Ostomia, ou seja, aqueles pacientes que passaram por cirurgia para fazer uma abertura de ligação direta entre um órgão interno e o exterior do corpo. A intenção é garantir direitos, inclusão social e assistência integral a essas pessoas. A proposta do deputado Clodoaldo Magalhães, do PV de Pernambuco, já havia sido alterada na Comissão de Defesa dos Direitos das Pessoas com Deficiência. O texto ganhou ainda mais abrangência após a aprovação na Comissão de Trabalho, com relatoria da deputada Flávia Moraes, de Goiás.
4: A gente busca justamente abranger aos outros tipos de ostomia, então a gente trata da ostomia, tanto pode ser na traqueia, quanto pode ser no intestino, e também da situação daquela ostomia provisória, que é temporária, aquela que vai ficar por um tempo e depois ela fecha, e aquela que é constante, permanente, né? Então, tudo isso requer cuidado diferenciado e a gente fez, então, esse detalhamento e com isso a gente vai ter aí um marco legal importante em relação ao paciente ostomizado.
0: Entre os benefícios previstos estão distribuição gratuita e regular de equipamentos e materiais de ostomia pelo SUS, isenção de impostos sobre produtos e acessórios específicos para a ostomia, centros de referência especializados com atendimento multidisciplinar em todo o país, programas de reabilitação física e reinserção social e laboral, adaptação de banheiros públicos e campanhas de conscientização e educação. O texto ainda protege o paciente de demissão desde a indicação médica para a cirurgia até 12 meses após o retorno ao trabalho. Flávia Moraes comentou a importância da política nacional.
4: Projeto muito relevante, com certeza ele vai trazer uma dignidade, uma qualidade de vida muito diferente para esse paciente, que muitas vezes sofre constrangimento no local de trabalho por falta de adaptação, nos banheiros por falta de adequação.
0: A proposta de política nacional de proteção às pessoas com ostomia ainda vai passar pela análise das comissões de saúde, de finanças e tributação e de constituição e justiça. Da Rádio Câmara de Brasília, José Carlos Oliveira.
16: Trabalho.
17: Charles Fernandes, do PSD da Bahia, defende a votação urgente de proposta que regulamenta a aposentadoria especial dos agentes comunitários de saúde e de combate a endemias. O deputado afirma que o texto garante justiça e valorização aos trabalhadores.
5: O que que é esse projeto? Vai trazer a segurança jurídica, vai trazer uma segurança para todos os agentes comunitários de saúde, uma aposentadoria especial. Os homens com 52 anos e as mulheres com 50 anos. Os agentes comunitários de saúde, eles trabalham no dia a dia, caminhando nas ruas com poeira, com lama, com sol quente. Então, é necessário e é importante regulamentar aposentadoria especial dos agentes comunitários de saúde.
19: Charles Fernandes lembra que os agentes comunitários de saúde e de combate a endemias prestam a primeira assistência às famílias, exercendo papel essencial na atenção básica ao acompanhar de perto a realidade dos bairros, das comunidades rurais e do interior do país.
16: Comissões.
17: É cada vez mais comum que condomínios tenham como síndico alguém que não mora no local. Por isso, a Câmara está examinando uma proposta que regulamenta a atividade do síndico profissional. A reportagem é de Luiz Cláudio Canuto.
6: Projeto aprovado na Comissão de Trabalho regulamenta a profissão de síndico profissional. O autor da proposta, deputado Paulo Alexandre Barbosa, lembra que o Código Civil de 2002 estabelece que a Assembleia do Condomínio pode escolher síndico que não more no condomínio para exercer a administração, o que possibilitou o surgimento do síndico profissional, uma alternativa cada vez mais comum nos condomínios brasileiros. Há, inclusive, empresas condominiais. Na opinião do deputado, isso mostra busca por mais profissionalismo na gestão condominial, além de resolver o problema de muitos condomínios onde ninguém quer assumir a função. O projeto foi apresentado para regulamentar a figura do síndico profissional no ordenamento jurídico brasileiro e estabelecer regras de contratação, atribuições e responsabilidades, e também prevenir conflitos, dando maior segurança jurídica para todos. O relator da proposta na comissão foi o deputado Léo Prates, da Bahia. Ele modificou o texto original, que previa como pré-requisito para o síndico profissional ter completado o ensino médio. Pela nova versão, a formação exigida é de tecnólogo em gestão de condomínio ou graduação em administração ou direito, além de inscrições nos conselhos regionais de administração ou na OAB.
7: Surgiu a necessidade do Congresso Nacional regular essa atividade. Esse projeto, logicamente,
3: nos interessou, porque é um bom debate, e nós conseguimos a aprovação, graças a Deus, unânime, na criação da profissão de síndico profissional, protegendo a sociedade, porque a gente acha que tem que ter uma qualificação para se exercer, já que não é uma atividade tão simples. Ele tem que cuidar de terceirização de mão de obra, ele tem que cuidar de obras de engenharia, uma série de atividades que são atinentes à vida condominial. Então, nós aceitamos a profissão, por exemplo, de técnico em administração, que é nível médio, mas é o mínimo que a gente pode exigir de uma pessoa que vai cuidar de tantas vidas. Então, a gente acha que o projeto saiu redondo, agora ele segue a tramitação na Câmara, e eu acho que ele com certeza vai ter um fim, porque é necessário regular essa profissão que já é exercida por uma série de pessoas.
6: O projeto que regulamenta a profissão de síndico profissional já está na Comissão de Constituição e Justiça. Da Rádio Câmara de Brasília, Luiz Cláudio Canuto.
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16: Segurança Pública.
19: Os deputados aprovaram participação social na elaboração de políticas no plano para enfrentar violência contra a mulher. Acompanhe na reportagem de Júlia Lopes.
9: A Câmara dos Deputados aprovou o projeto que assegura a participação de instituições da sociedade civil na elaboração das políticas de segurança previstas no Plano Nacional de Prevenção e Enfrentamento à Violência contra a Mulher. O projeto muda a Política Nacional de Segurança Pública e Defesa Nacional, que tem entre seus instrumentos o Plano de Enfrentamento à Violência contra a Mulher. A proposta do deputado Marangoni prevê que a participação da sociedade civil no plano tenha caráter opinativo e seja voltada principalmente à rede de atendimento à mulher. Entre as diretrizes do plano estão a proteção da família, o atendimento humanizado, a não revitimização da mulher, além da assistência às vítimas e seus familiares e o incentivo à denúncia. Para a relatora da proposta na Comissão de Defesa dos Direitos da Mulher, deputada Laura Carneiro, do PSD do Rio de Janeiro, a medida fortalece o combate à violência contra a mulher.
10: À disposição do Estado, nas suas três esferas, favorecer a atuação pela defesa da vida da mulher, com o auxílio opinativo das instituições da sociedade civil, que dispõe de conhecimento e atuação sobre o tema, e estou convencida, portanto, que promoveremos avanços concretos na incorporação do olhar e da experiência da sociedade civil num problema da violência contra a mulher.
9: Atualmente, o Brasil conta com diversas ONGs que atuam na defesa dos direitos das mulheres, na promoção da igualdade de gênero e no enfrentamento à violência. Aprovado pelas comissões, o projeto amplia a participação da sociedade no Plano Nacional de Prevenção e Enfrentamento à Violência contra a Mulher, poderá seguir diretamente para o Senado, sem necessidade de votação pelo plenário. Da Rádio Câmara de Brasília, Júlia Lopes.
16: Política.
11: O Conselho de Ética da Câmara dos Deputados aprovou a suspensão de parlamentares envolvidos na ocupação da mesa diretora ocorrida em agosto de 2025. Para Chico Alencar, do PSOL do Rio de Janeiro, a medida é importante para a preservação do decoro e da democracia.
19: Chico Alencar destaca que o placar de 15 votos favoráveis e 4 contrários reflete o entendimento do colegiado sobre a gravidade da obstrução dos trabalhos da Câmara. O deputado também critica a posição de operadores do direito que apoiam atos contra o Estado Democrático.
16: Justiça.
11: Boletins de ocorrência poderão ter o mesmo modelo em todo o país. A ideia é garantir que as informações importantes estejam no documento e facilitar a comparação dos registros de crimes entre os estados. A reportagem é de Maria Neves.
25: A Comissão de Segurança Pública da Câmara dos Deputados aprovou o projeto que exige a utilização de boletins de ocorrência padronizados por todos os integrantes do Sistema Único de Segurança Pública. Atualmente, cada estado adota um modelo próprio de coleta de dados sobre crimes. A proposta do deputado Eduardo Veloso, do Acre, determina ainda que os dados dos boletins de ocorrência sejam incluídos no Sistema Nacional de Informações de Segurança Pública, prisionais, de rastreabilidade de armas e munições, de material genético, de digitais e de drogas. De acordo com Eduardo Veloso, a padronização dos boletins de ocorrência vai possibilitar a uniformidade dos registros e garantir que todas as informações relevantes sejam coletadas. O parlamentar ainda defende que a centralização dos dados no Sistema Nacional de Informações de Segurança Pública vai permitir a análise mais detalhada das ocorrências, o que facilita a identificação de padrões e tendências de criminalidade. Com isso, ele acredita que será mais fácil, inclusive, combater o crime.
1: Essa proposta vai facilitar, padronizar e agilizar a ocorrência em si, fazendo com que a gente tenha também uma resposta mais rápida para o cidadão, vai fazer com que a polícia seja mais efetiva e vai fazer com que aqueles criminosos sejam capturados mais rápido, né? Porque hoje a gente tem uma dificuldade, principalmente nesses pequenos furtos, de uma interligação dos sistemas. E isso aqui vai fazer com qualquer que seja o tipo de ocorrência, essa ligação. Então, eu acredito muito nessa proposta.
25: Ao defender a proposta, o relator, deputado delegado Fábio Costa, do PP de Alagoas, também sustentou que a padronização e a integração dos dados vai facilitar a cooperação entre as forças de segurança e melhorar o combate à criminalidade. Para o parlamentar, a uniformização dos registros vai resultar em dados mais completos, consistentes e comparáveis entre os estados, o que melhora a qualidade das análises. Na opinião de delegado Fábio Costa, esses avanços vão abrir espaço para novas ferramentas de inteligência, estatística e monitoramento. Ele afirma ainda que, com isso, a administração pública poderá tomar decisões mais eficazes. O projeto que padroniza os boletins de ocorrência em todos os estados do país ainda será analisado pela Comissão de Constituição e Justiça. Da Rádio Câmara de Brasília, Maria Neves.
16: Turismo.
19: A Câmara aprovou o projeto que cria a Rota Turística Religiosa do Cariri, interligando os municípios cearenses de Juazeiro do Norte, Crato, Barbalha e Santana do Cariri. Autor da matéria, Yuri do Paredão, do MDB, afirma que a intenção é valorizar o patrimônio cultural e histórico da região.
2: Essa conquista fortalece a fé, valoriza a cultura do nosso povo e gera mais emprego, renda e oportunidades para a nossa região. O Cariri ganha ainda mais reconhecimento nacional como um dos maiores patrimônios religiosos e culturais do Brasil. Seguimos trabalhando com compromisso para levar mais desenvolvimento ao Cariri e a todo o Ceará.
12: O texto prevê que o governo federal poderá cooperar com o estado e os municípios para melhorar a infraestrutura e o atendimento aos romeiros que visitam os monumentos da fé. Yuri do Paredão acredita que o reconhecimento oficial vai atrair mais investimentos para o turismo religioso no Ceará.
19: Termina agora o Jornal Câmara dos Deputados com trabalhos técnicos de Everson Urani e apresentação de Val Monteiro e Márcio Aquilissardi. Uma boa noite para você.
12: Você fica com as notícias do Tribunal de Contas da União. Boa noite.
16: Minuto do TCU.
13: O Tribunal de Contas da União fez auditoria para avaliar o uso dos recursos federais destinados à Previdência Social em 2025. Neste ano, o programa deve movimentar cerca de 1 trilhão e 3 bilhões de reais. A Previdência é uma das maiores políticas públicas do país e garante aposentadorias, pensões e outros benefícios a milhões de brasileiros. A fiscalização analisou se os recursos estão sendo aplicados de forma eficiente e se contribuem para ampliar a proteção social e reduzir desigualdades. O TCU identificou que há espaço para melhorar a relação entre planejamento, monitoramento e execução das ações. Segundo a auditoria, o desafio é fazer com que o planejamento reflita com mais precisão os gastos e os resultados esperados. O tribunal fez recomendações para aprimorar a gestão e fortalecer a política. Saiba mais em tcu.gov.br.
16: TCU, fiscalização a serviço da sociedade. 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

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Que o dia mais triste do teu futuro não seja pior que o mais feliz do teu passado. Que o teto nunca caia sobre ti e que os amigos debaixo dele nunca partam. Que sempre tenha as palavras cálidas em um anoitecer frio e uma lua cheia em uma noite escura. E que um caminho se abra sempre à sua porta. Que vivas 100 anos, com um ano extra para arrepender-te. Que o Senhor te guarde em suas mãos e não aperte muito seus dedos. Que teus vizinhos te respeitem, que os problemas te abandonem, os anjos te protejam e o céu te acolha. E que a sorte das colinas celtas te abrace, que as bênçãos de São Patrício te contemplem, que os teus bolsos estejam pesados e o teu coração leve. Que a boa sorte te persiga e a cada dia e cada noite tenhas um muro contra o vento, um teto para a chuva, bebida junto ao fogo, risadas que consolem aqueles a quem amas. E que teu coração se preencha com tudo o que desejas. Que Deus esteja contigo e te abençoe. Que vejas os filhos dos teus filhos. Que o infortúnio te seja breve e que te deixe cheio de bênçãos. Que não conheças nada além da felicidade desse dia em diante. Que Deus te conceda muitos anos de vida. Com certeza, Ele sabe que a terra não tem anjos suficientes. E assim seja a cada ano, para sempre, para sempre.

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reflexão. O poço. Narra uma lenda chinesa que no fundo de um poço pequeno, mas muito fundo, vivia um sapo. O que ele sabia do mundo era o poço e o pedaço de céu que conseguia ver pela abertura bem no alto. Certo dia, um outro sapo se abeirou da boca do poço. "Por que não desce e vem brincar comigo? É divertido aqui", convidou o sapo lá embaixo. "O que tem aí?", perguntou o de cima. "Tudo. Água, correntes subterrâneas, estrelas, a luz e até objetos voadores que vêm do céu." O sapo da terra suspirou. "Amigo, você não sabe nada. Você não tem ideia do que é o mundo." O sapo do poço não gostou daquela observação. "Quer dizer que existe um mundo maior do que o meu? Aqui vemos, sentimos e temos tudo que existe no mundo." "Aí é que você se engana", falou o outro. "Você só está vendo o mundo a partir da abertura do poço. O mundo aqui fora é enorme." O sapo do poço ficou muito chateado e foi perguntar a seu pai se aquilo tudo era verdade. Haveria um mundo maior lá em cima? O pai confirmou: "Sim, havia um outro mundo, com muito mais estrelas do que se podia ver dali de baixo." "Por que nunca me disse?", perguntou o sapinho desapontado. "Para quê? O seu destino é aqui embaixo, neste poço. Não há como sair." "Eu posso? Eu consigo sair", falou o sapinho. E pulou, e saltou, se esforçou. O poço era muito fundo, a terra longe demais, e ele foi se cansando. "Não adianta, filho", tornou o pai a dizer. "Eu tentei a vida toda. Seus avós fizeram o mesmo. Esqueça o mundo lá em cima. Contente-se com o que tem ou vai viver sempre infeliz." "Mas eu quero sair. Eu quero ver o mundo lá fora", chorava o filhote. E passou o resto da vida tentando escapar do poço escuro e frio. O grande mundo lá em cima era o seu sonho. Um pobre camponês de apenas 8 anos de idade não se cansava de ouvir esta lenda dos lábios de seu pai. Vivendo a época da Revolução Cultural na China de Mao Tse-tung, o menino passava fome, frio e toda sorte de privações. "Pai, estamos em um poço?", perguntava. "Depende do ponto de vista", respondia o pai. Mais de uma vez o garoto se sentia como sapo no poço, sem saída. Mas ele enviava mensagens aos espíritos. Pedia vida longa e felicidade para sua mãe. Pedia pela saúde de seu pai, mas, mais que tudo, ele pedia para sair do poço escuro e profundo. Ele sonhava com coisas lindas que não possuía. Pedia comida para sua família. Pedia que o tirassem do poço para que ele pudesse ajudar seus pais e irmãos. Ele pedia e sonhava. E deixava sua imaginação o levar para bem longe. Um dia, a possibilidade mais remota mudou de modo total o curso da sua vida. Ele foi escolhido entre centenas de camponeses e foi fazer parte de algumas das maiores companhias de balé do mundo. Um dia, ele se tornaria amigo do presidente e da primeira-dama, de astros do cinema e das pessoas mais influentes dos Estados Unidos. Seria uma estrela, o último bailarino de Mao Tse-tung. Li Kun-shin saiu do poço. Nunca deixe de sonhar. Nunca abandone seus ideais. Mantenha aquecido seu coração e viva as suas esperanças. O amanhã é sempre um dia a ser conquistado. Pense nisso, mas pense agora. Chegamos assim ao final de mais um Pense Nisso.
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4: Terça-feira, 19 de maio, ouça os destaques da edição de hoje. BR-163 começa a ganhar sinal de celular e motoristas devem ter mais conexão.
5: Casos de stalking disparam em Mato Grosso e perseguição pelas redes sociais acende alerta.
4: Justiça reduz pena de autor da chacina de Sorriso. Apesar dessa mudança, vai continuar preso, vai cumprir o tempo máximo permitido pela lei brasileira, 40 anos de reclusão.
5: Tião das AL é eleito presidente da Fecomércio e assume mandato em julho.
4: Mato Grosso tem taxa de internação por álcool acima da média nacional.
5: Com Neymar, Ancelotti anuncia os convocados do Brasil para a Copa do Mundo. Essas e outras informações você confere agora no Primeira Página.
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4: Bom dia para você. Terça-feira, 17 graus a temperatura nesse momento na capital de Mato Grosso. Máxima que hoje não vai subir tanto, vai chegar aos 22 graus na parte da tarde. Vai ser mais um dia com o tempo assim, ó, fechado, preguiçoso e com esse friozinho gostoso, hein? Yasmin Oliveira. Parece que o frio gostou de ficar por aqui, né? Bom dia pra você.
5: Bom dia pra você, ouvinte, excelente manhã, parece que sim, essa semana, a Lohane já disse pra gente ontem aqui que o frio esta semana vai durar mais do que na semana passada, então, o tempo tá gostoso, tá agradável e tá muito agradável também ter você na nossa companhia, muito obrigada por você estar sintonizado aqui junto com a gente. Vamos juntos até às 8 horas da manhã com muita informação.
4: Como de praxe, a gente gosta de começar o jornal falando um pouquinho sobre o dia de hoje na história. Hoje nós celebramos o Dia Nacional da Defensoria Pública. A data foi escolhida em memória de Santo Ivo, padroeiro dos necessitados. Ele faleceu em 1303 e se tornou o símbolo da defesa da população mais vulnerável. Um dia para reforçar que o acesso à justiça e à cidadania são direitos de todos.
5: No mundo da cultura pop, relembramos o ano de 1962, quando Marilyn Monroe marcou a história. Ela cantou o icônico Parabéns para o presidente americano John Kennedy em uma performance marcante lá no Madison Square Garden e se tornou um dos momentos mais famosos do século XX, essa apresentação da Marilyn Monroe para o presidente americano John Kennedy.
4: Em Mato Grosso, hoje é dia de festa, comemoração, municípios de Alta Floresta e Cotriguaçu. As duas cidades celebram o aniversário de emancipação política neste 19 de maio. É um marco que relembra a força do desenvolvimento, da produção e do trabalho da nossa gente do interior do estado. Que este 19 de maio seja de muita inspiração e trabalho produtivo para você. Uma excelente terça-feira.
5: Vamos começar o nosso jornal, então, sabendo como está o trânsito. O Felipe Coelho tem essa missão de contar pra gente todos os dias aqui como é que está o trânsito na capital, como é que a cidade amanhece. Bom dia, Felipe.
6: Olá, Yasmin. Um ótimo dia para você, pro Cleto e também para todos que estão aqui nos acompanhando. Apesar desse friozinho que está desde ontem aqui na cidade, já temos uma movimentação um pouco mais intensa nessa parte da manhã, nesta terça-feira. E eu vou destacar aqui agora os pontos para os nossos ouvintes ficarem atentos. Vou começar lá pela região central da cidade, na Generoso Ponce. Já tem uma movimentação acima do normal para esse horário, né, nesse período do dia. Também já temos movimentação intensa na Fernando Corrêa da Costa, no cruzamento com a Avenida Beira Rio Sul e para finalizar na Avenida dos Trabalhadores, tanto na rotatória com a Avenida das Torres e também na rotatória com a Miguel Sutil. Então, uma terça-feira já um pouco diferente, tanto no frio e também um pouco diferente na movimentação no trânsito aqui na cidade. Yasmin, daqui a pouco eu vou voltar com outras atualizações.
5: Muito bem, obrigada, Felipe Coelho. Ótima manhã para você. Qualquer coisa

0: Pode chamar que a gente te aciona aqui para trazer informações sobre o trânsito. E por falar ainda em trânsito, a BR-163 em Mato Grosso deve ganhar cobertura de telefonia móvel nos próximos meses. A NTT autorizou a instalação de 13 torres de sinal ao longo da rodovia em trechos que ainda não têm conexão. As estações serão instaladas entre Cuiabá e Sinop, passando por cidades como Jangada, Diamantino, Nova Mutum e Lucas do Rio Verde. O objetivo é levar sinal 4G para motoristas, transportadoras e quem depende da estrada todos os dias.
1: O projeto será executado por uma empresa que fornece infraestrutura para Vivo. A medida também ajuda no monitoramento por câmeras da 163, uma das novas exigências do contrato da Rota do Oeste. A expectativa é que a melhoria aumente a segurança, facilite a comunicação em pontos da rodovia que ainda, em alguns trechos, ficam sem sinal.
0: E os casos de stalking cresceram 138% em Mato Grosso nos últimos 3 anos. O crime é marcado por perseguição, ameaças e vigilância constante, muitas vezes pelas redes sociais. Segundo dados da Secretaria de Segurança Pública, o estado saiu de pouco mais de 1.200 registros em 2022 para 3.000 casos em 2025. Só em Cuiabá, o número de ocorrências mais que dobrou. Para entender melhor esse assunto, a gente conversou com o advogado, o Leonardo Bernazzoli, e ele explica como é que esse crime funciona.
2: É um crime que ocorre quando uma pessoa persegue outra de forma repetida, de forma abusiva, constrangendo a integridade física ou psicológica da vítima, restringindo ali sua capacidade de locomoção, quando a outra pessoa invade e perturba a esfera da liberdade ou da privacidade da vítima, né? Esse meio, ele pode ser empregado tanto de forma física, né? A pessoa vai até o local de forma repetidas vezes, ou ela liga repetidas vezes, ou manda mensagens, exposições em grupos de WhatsApp, em redes sociais. São formas de perseguição reiteradas de modo a constranger a vítima.
1: Mulheres são as principais vítimas, principalmente após fim de relacionamentos. Relatos mostram mudança na rotina, troca de número e até medo de sair sozinha. Em muitos casos, a perseguição começa de forma silenciosa e aumenta com o tempo. A polícia alerta que o stalking pode acontecer tanto no mundo virtual quanto presencialmente, né? Entre os sinais estão mensagens insistentes, monitoramento constante, aparição frequente no mesmo lugar da vítima. O advogado Leonardo explica como você pode se proteger.
2: A recomendação que eu dou para essas vítimas é: procurem a delegacia especializada ou um advogado para a proposição das medidas cabíveis e visando a proteção da sua integridade física e psicológica, para que o perseguidor deixe de praticar o ato e, na caso, pode ocasionar a prisão preventiva desse agressor, desse perseguidor. E é um crime que eu vejo que prejudica bastante a saúde mental das vítimas, né? Então, procure ajuda, não fique constrangido, não fique lá sofrendo a violência. Busque ajuda de um advogado, procure o Ministério Público ou a Delegacia de Polícia.
1: A orientação, então, fazer boletim de ocorrência, é o primeiro passo, tá? Aí, já no primeiro sinal de perseguição, guardar as mensagens, prints, provas, tudo isso ajuda aí na investigação.
0: Mato Grosso registrou quase 5 casos de estupro de vulnerável por dia nos últimos 5 anos. Imagine só, olha que número alto. Quase 5 casos de estupro de vulnerável por dia nos últimos 5 anos. Os dados são da Secretaria de Segurança Pública e mostram que a criança ou adolescente foi vítima desse tipo de crime a cada 5 horas aqui no estado. Os registros aumentaram 21,7% entre 2021 e 2025. Foram mais de 1.600 denúncias no ano passado. Os casos de importunação sexual tiveram um crescimento ainda maior, de 143% no mesmo período. Cuiabá lidera o ranking das cidades com mais registros de abuso sexual infantil. A capital teve 443 casos em 2025. Em seguida aparecem Sinop, Várzea Grande, Rondonópolis e Sorriso.
1: Somente entre janeiro e abril deste ano, Mato Grosso já registrou 463 casos de estupro de vulnerável envolvendo crianças e adolescentes até 17 anos. Os dados também mostram 183 denúncias de importunação sexual e 50 casos de assédio sexual contra menores. A orientação é que qualquer suspeita de violência contra crianças e adolescentes seja denunciada pelo Disque 100 ou a Polícia Civil. Então, informação importante, qualquer informação tem que denunciar para proteger nossas crianças.
0: E é um número muito alto. Se a gente for olhar os dados, é alarmante, né? A gente está num mês de prevenção, de cuidados e de alerta para esse tipo de casos. Mas os números, Cleto, falando aqui, assustam. Imagina só, um tipo de crime desse a cada 5 horas aqui no estado. É, muito, os pais devem ficar alertas, redobrar os cuidados. E como disse o Cleto aqui, em qualquer sinal de suspeita de violência sexual contra crianças e adolescentes, é necessário que os pais informem a polícia.
1: Vamos para Sorriso. Tribunal de Justiça diminuiu a pena de Gilberto Rodrigues dos Anjos, autor da chacina de Sorriso. Beatriz Schaeffer, para quanto a pena foi reduzida e o porquê? Bom dia para você.
3: Bom dia, Cleto. Bom dia, Yasmin. A pena foi reduzida em 5 anos e 6 meses, passando de 225 anos para 219 anos e 6 meses. Essa redução ocorreu após a 4ª Câmara Criminal acatar parcialmente o recurso da Defensoria Pública e reconhecer a confissão espontânea do réu como um fator que autoriza a diminuição da pena. Apesar dessa mudança, Gilberto continuará preso e cumprirá o tempo máximo permitido pela legislação brasileira, atualmente fixado em 40 anos de reclusão. Em agosto de 2025, ele foi condenado pelos crimes de estupro, estupro de vulnerável e feminicídio de Cleci Calvi Cardoso e das filhas dela, Milane, de 19 anos, Manuela, de 13 anos e Melissa, de 10 anos de idade. Gilberto também acumula outras condenações, entre elas o assassinato do jornalista Osni Mendes Araújo, em Goiás, e por estupro e tentativa de feminicídio em Lucas do Rio Verde. Atualmente, Gilberto encontra-se preso na Penitenciária Central do Estado, aí na capital Cuiabá. Com essas informações, volto com vocês desejando uma excelente terça-feira.
1: Muito bem, Beatriz, obrigado pelas informações. De Sorriso, vão para Rondonópolis. Mato Grosso registrou em 2024 taxa de internação relacionada ao consumo de álcool acima da média nacional. Alex Bettinardi, bom dia. O que explica isso, hein?
4: Oi, Cleto, bom dia para você também. Bom dia a todos os nossos ouvintes. Esse levantamento foi feito pelo Centro de Informações sobre Saúde e Álcool, com base nos dados do DataSUS. O estado contabilizou 203,9 internações por 100 mil habitantes, enquanto a média brasileira foi de 196,8. Isso significa o seguinte, Cleto, o estudo considera casos totalmente atribuíveis ao álcool, como dependência alcoólica, em situações em que a substância atua como fator de risco, como acidentes de trânsito, quedas, cirrose hepática, doenças cardiovasculares. No Brasil, as internações relacionadas ao álcool passaram de 336.900 em 2010 para 418.400 em 2024. Isso dá um aumento de 24,2%. Entre as pessoas com 55 anos ou mais, o crescimento foi ainda mais significativo, de 81,9%, passando de 86.400 para 157.200 internações. Mato Grosso também registrou uma taxa de mortalidade acima da média nacional, com 37.600 mortes por 100 mil habitantes em 2023. O levantamento ainda aponta que o número de leitos psiquiátricos no Brasil caiu 43,2% entre 2010 e 2024, passando de 50.200 para 28.500 leitos. São essas informações, Cleto. Volto com vocês na capital, Yasmin. Boa terça pra gente.
1: Igualmente, Alex, boa terça para todos nós. 6h43, vamos atualizar o estado de saúde do cacique Raoni. Ele segue internado lá na UTI de um hospital particular em Sinop. Segundo o novo boletim médico divulgado ontem, o líder indígena apresenta evolução clínica favorável e teve melhora progressiva. A equipe médica informou que Raoni está sem febre e com melhor aceitação da dieta. O quadro clínico segue estável, não tem intercorrências no período. Raoni foi internado na quinta após voltar a passar mal, dias depois de receber alta por um quadro gastrointestinal. Primeiro ele foi atendido em Peixoto de Azevedo, depois transferido para Sinop a pedido da família. O Hospital Dois Pinheiros informou que o cacique continua sob monitoramento contínuo e acompanhamento multidisciplinar. Trazer outra informação, Mato Grosso atualizou o mapa das bacias hidrográficas do estado. As mudanças foram publicadas pela SEMA, alteram os limites das áreas usadas no planejamento e na gestão dos recursos hídricos. Com a nova divisão, as bacias dos rios Paraguai, Araguaia e Juruena ganharam área. O maior crescimento foi registrado no médio rio Xingu, com aumento de mais de 2 mil quilômetros quadrados. Já a bacia do rio Paraguai, no Pantanal, também teve expansão e passou a ter mais de 54 mil quilômetros quadrados.
0: Por outro lado, algumas regiões tiveram redução territorial após o refinamento técnico desses dados. A bacia do rio São Lourenço foi a que mais perdeu área. O Alto Rio Cuiabá e o Baixo Rio das Mortes também tiveram diminuição nos limites. Segundo o governo, a atualização corrige distorções antigas e deixa o mapeamento mais preciso. A mudança ajuda no planejamento ambiental, no controle dos recursos hídricos e nas ações de preservação das bacias em todo o estado.
1: E aí, ouvinte, que você achou da convocação da seleção brasileira ontem, feita pelo italiano Carlo Ancelotti? Neymar vai para a Copa, junto com outros 25 jogadores que foram convocados ontem, em lista que foi anunciada no fim da tarde ali. A convocação foi no Rio de Janeiro, confirmou nomes esperados aí. Neymar estava esperado, né? A gente já acreditava que ele ia mesmo, mas tivemos algumas surpresas, né? Por exemplo, a convocação do goleiro Everton do Grêmio. Até então não tinha sido convocado pelo Ancelotti. A relação também trouxe algumas surpresas, como os jogadores, né, que não vinham sendo chamados. E como que ficou então, Yasmin? Começando pelos goleiros, para quem não acompanhou a convocação da seleção.
0: Alisson do Liverpool, Ederson e Everton foram os goleiros que foram anunciados ontem pelo Ancelotti. Os zagueiros Bremer, Ibanez, Danilo e Léo Pereira também, assim como Gabriel Magalhães. Os laterais Alexandro, Douglas Santos, Wesley, outros também foram anunciados ali. Tem os meio-campistas Bruno Guimarães, Lucas Paquetá, Casimiro, Danilo e Fabinho.
1: Entre os atacantes está Endrick, Luiz Henrique, Igor Thiago, Rayan, Rafinha, Gabriel Martinelli, Neymar, Vinícius Júnior e Matheus Cunha. Os atletas escolhidos vão disputar a Copa, que será realizada nos Estados Unidos, México e Canadá, num formato ampliado com mais seleções. Pro torcedor agora, expectativa, né?
0: Com certeza. Ontem eu tive a sensação de que essa lista vazou antes de ser anunciada.
1: Será?
0: Porque o Neymar, antes de anunciarem o nome dele, ele mudou o status dele lá na rede social, que antes estava como jogador do Santos.
1: Não, e ele botou Brasil com
0: ele
1: Z,
0: ele botou, né? Brasil, foi.
1: O pessoal tava criticando que ele botou Brasil com Z.
0: Um outro vídeo que foi divulgado também foi do Endrick, porque ele era realmente uma dúvida. As pessoas estavam na expectativa se ele seria convocado ou não, por toda aquela questão de bastidores. E aí no vídeo que a esposa do Endrick postou, marcando ele, ele tava sorrindo muito, parece que já tava esperando só. Tava muito tranquilo. E nos outros anos que a gente acompanhou a convocação, os jogadores ficavam ali super tensos, esperando o resultado. Então, provavelmente deve. Ou não sei se a CBF talvez tenha mandado o resultado para eles poucos minutos antes do anúncio. Ou se foi um vazamento interno também, já que aquele vídeo já estava lá pro evento, né, para ser divulgado. Enfim, uma outra coisa que chamou muita atenção, que eu adorei, foi o Ancelotti dizendo que o povo brasileiro é muito curioso.
1: Gosta de dar pitaco.
0: Gosta de dar pitaco, até piloto de avião estava lá perguntando para ele quem que ele ia convocar. É bom que ele sente assim o espírito brasileiro, que gosta, os brasileiros gostam muito de futebol. Então, acho que esse espírito do futebol tá voltando agora, né, Cleto?
1: E acho que toda aquela festa ontem montada lá no Rio de Janeiro tem um pouco a ver com o Ancelotti, né? Porque nós temos hoje o maior técnico, acho que podemos...
0: O mais bem pago do mundo.
1: Ah, sem dúvida, é o melhor que nós temos na atualidade, então existe uma grande expectativa para que o Brasil agora reproduza dentro de campo, né, o trabalho do Ancelotti. Vamos
0: Não
1: acompanhar.
0: Só o Ancelotti, mas também o Neymar, já que foi feita agora uma... Ontem a torcida vibrou muito. A gente vai continuar falando sobre isso depois.
1: Tem gente querendo saber se vai ter álbum especial, porque o Neymar não
0: estava.
1: Tá no álbum.
0: É verdade.
1: Né, Thiago? Obrigado, ouvinte, pela lembrança.
0: Verdade, a figurinha do Neymar não está naquele álbum. Será que isso é um sinal? Será? Vamos pro intervalo, daqui a pouco a gente volta com mais informações, atualizando como é que tá o tempo nas principais cidades aqui do estado, as maiores, e também com outras informações, já já, depois do intervalo.
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1: De volta com o seu Jornal da Manhã. Obrigado por confiar no nosso trabalho, no nosso jornalismo. Yasmin, vamos fazer um giro aqui na previsão do tempo.
0: Bora.
1: Deixa eu ver se a temperatura já aumentou ou não. Permanece em 17 graus na capital do estado. Máxima que hoje à tarde pode chegar aos 22. Rondonópolis agora 19, máxima de 26 graus a previsão. Sorriso 20 graus com máxima de 29. Cáceres 16. Tá mais frio lá em Cáceres, hein? Com máxima de 22. Barra do Garças 23 com máxima de 31 graus. Então essa é a previsão do tempo para hoje nas maiores cidades do estado.
0: Bom, agora falando sobre os destaques nacionais, Cleto, o presidente Lula disse ontem que o Brasil está aberto a parcerias internacionais para explorar minerais críticos e terras raras. Durante um evento feito lá em Campinas, ele afirmou que os Estados Unidos também podem participar se Trump parar de brigar com Xi Jinping.
1: Lula destacou que o Brasil tem a segunda maior reserva de terras raras do mundo e defendeu que a exploração aconteça com controle nacional e geração de tecnologia dentro do país. O presidente disse ainda que o Brasil pode negociar com chineses, americanos, alemães e outros países, mas sem abrir mão da soberania sobre as riquezas minerais. As terras raras são minerais usados em tecnologias como celulares, baterias, turbinas, equipamentos militares. Hoje a China domina grande parte desse mercado no mundo. Vamos atualizar a situação da guerra lá no Oriente Médio. Temos informações atualizadas. Estados Unidos rejeitaram uma nova proposta do Irã para tentar encerrar a guerra. O documento foi enviado com mediação do Paquistão. O governo de Trump achou que o texto não cedeu o suficiente. O clima entre os dois países voltou a pesar. Uma autoridade paquistanesa chegou a dizer que o tempo está acabando para um acordo. O Irã quer o fim das sanções econômicas, a reabertura do Estreito de Hormuz e garantias de que a guerra vai parar de vez. Já os americanos exigem que Teherã encerre o programa nuclear e suspenda o bloqueio na região. Mesmo com o cessar-fogo frágil em vigor, as negociações estão travadas. Nas redes sociais, Trump ainda publicou imagens provocando o governo iraniano, o que aumentou ainda mais a tensão. Tá bom, gente? Essa é a informação que nós temos. Nada de sinal de fim da guerra lá no Oriente Médio. O Papa Leão XIV vai lançar sua primeira encíclica. E o tema escolhido é bem atual, a inteligência artificial. A encíclica é um documento oficial escrito pelo Papa para orientar os católicos e a sociedade sobre temas importantes do mundo. O novo texto recebeu o nome de Magnifica Humanitas. Eu acho que é isso. Deve falar sobre os desafios de proteger a dignidade humana em meio ao avanço da tecnologia. A publicação oficial está marcada para o dia 25 de maio no Vaticano, com a presença do próprio Papa. O evento também vai reunir cardeais, teólogos e especialistas em inteligência artificial. A previsão é que o documento aborde como a IA pode impactar o trabalho, as relações humanas e o futuro da sociedade. Um assunto que está cada vez mais presente no dia a dia das pessoas. É um tema bem importante escolhido aí pelo Papa, né, Yasmin?
0: Com certeza. E Portugal passa a ter regras mais rígidas para concessão de cidadania a partir de hoje. As mudanças afetam diretamente milhares de brasileiros que moram lá no país ou planejavam pedir a nacionalidade nos próximos anos. Como é que fica agora? A principal alteração é o tempo mínimo de residência legal exigido para esse pedido. Para os brasileiros, o prazo sobe de 5 para 7 anos. Já para outras nacionalidades, o tempo passa a ser de 10 anos. Outra mudança importante é que o tempo de espera pela autorização de residência não vai mais contar no cálculo da cidadania. Agora a contagem ela começa somente após a emissão oficial do documento. Na prática, isso pode aumentar ainda mais o tempo necessário para conseguir a nacionalidade portuguesa. A nova lei também muda as regras para filhos de imigrantes nascidos em Portugal. A partir de agora, um dos pais precisa ter residência legal há pelo menos 5 anos no país. Segundo o governo português, os pedidos feitos antes da nova lei continuam valendo pelas regras antigas.
1: De volta ao Brasil, atenção, hein? O INSS muda a partir de hoje as regras para empréstimo consignado de aposentados e pensionistas. A principal novidade é a obrigatoriedade da biometria facial para confirmar a contratação pelo aplicativo ou pelo site. Outra mudança é na margem consignável. O limite de desconto do benefício cai de 45% para 40% da renda. No caso do BPC, o teto será de 35%. O prazo para pagar o empréstimo aumenta de 96 para 108 meses e o aposentado poderá começar a pagar a primeira parcela em até 90 dias. Segundo o governo, as novas regras buscam evitar fraudes e dar mais segurança aos beneficiários. A contratação por telefone ou por procuração também fica proibida.
0: E antes da gente ir para o intervalo, fazer um convite para você acessar o nosso podcast Política de Primeira, lá no portal Primeira Página. Hoje tem entrevista com o pré-candidato à presidência pelo PSD, o Ronaldo Caiado. Na entrevista conduzida pelos jornalistas Fabiano Arruda e Henrique Schutto, Caiado comenta o cenário político nacional, critica o governo do Lula, fala sobre economia, agronegócio, segurança nas fronteiras e apresenta inclusive propostas para o Brasil caso seja eleito presidente da República. Né? Ele teve um bate-papo bem bacana com a nossa equipe de jornalismo. Vamos ouvir um trechinho.
11: Cansou dessa briga, dessa polarização que não resolve o problema da segurança, da saúde, da educação, da parte social, de infraestrutura. Não tem projetos estruturantes para o país. Então, acho que esse é o ponto fundamental. do porquê da minha campanha. Não é para ficar discutindo, é 8 de janeiro, é dosimetria, é isso e aquilo, e deixando aquilo tudo que atinge a pessoa de lado, sem ser cuidado, que é dando condições dignas para as pessoas viverem.
0: 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Faça bom proveito. Daqui a pouquinho a gente volta com mais informações para você. Você de Sorriso e Rondonópolis, você fica agora com o seu jornal local. E para você que está na capital, tem muita informação até as 8 da manhã. Fica com a gente.
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0: Excelente dia para você, nosso ouvinte. Você estava acompanhando até agora a primeira página direto de Cuiabá, Cleto e Yasmin Oliveira. Agora, a partir de agora, Rondonópolis e toda a região, sejam bem-vindos ao Primeira Página, que já está no ar. Agora são 7:03. Excelente dia para você. Sou Alex Bettinardi. Mara Carvalho, bom dia. Que tempo maravilhoso é esse, Mara? A gente gosta do calor, a gente gosta do frio. Se tá fresquinho também, a gente não dispensa. Tem que dançar de acordo com o que tá a moda, não é não?
1: Olá, Alex. Muito bom dia para você, Irã, a todos os nossos ouvintes que estão nos acompanhando. Ontem, nós dissemos aqui no Primeira Página que iria vir essa frente fria, né? Que tá vindo lá do Amazonas, tá passando por aqui também.
0: Do Amazonas dessa vez?
1: É, do Amazonas dessa vez.
0: Eu nem sabia que o Amazonas era forte, né? Nessa questão de fazer frio.
1: Pois é, mas tá vindo de lá. E aí chegou aqui no nosso... mais pertinho, né? Aí chegou aqui... Vai ficar aqui mais ou menos hoje, amanhã. Acho que amanhã já começa a perder força, mas ainda amanhã
0: vai ter. É aquela visita que logo vai embora.
1: É. Inclusive, cidade de Primavera do Leste amanheceu com muita neblina, Campo Verde. São cidades.
0: Você viu Chapada?
1: Não, Chapada então nem se fala, né?
0: Tá louco.
1: E aí, pra quem pega BR, precisa redobrar a atenção por conta dessas neblinas, ainda mais nas primeiras horas do dia. No final de tarde também tende a dar neblina ali na 364 entre Cuiabá, aquele trecho ali de Cuiabá, Jaciara, mais ou menos. Tem alguns trechos ali pela Serra também, principalmente.
0: Região de Poxoréu também, bastante atenção na MT-130.
1: Isso. E aí são lugares que tem bastante neblina, então os motoristas precisam estar com farol ok em dia para. E claro, na dúvida é melhor nem pegar a estrada, esperar um pouquinho até a neblina baixar. Na dúvida.
0: Aguenta um pouco aí. Né?
1: É, exatamente.
0: Tem compromisso já na. Nas primeiras horas, se for também, vai devagar.
1: E neste momento, 19 graus aqui na nossa cidade, mas a temperatura não deve subir muito ao longo do dia. Clima agradável para quem gosta daquele friozinho. As principais informações de Rondonópolis e região você acompanha a partir de agora aqui no nosso Primeira Página. Participe com a gente, mandando sua mensagem no 66996632522. Vamos para os destaques de hoje.
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0: O Tribunal de Contas de Mato Grosso suspendeu o leilão de 24 imóveis públicos da Prefeitura de Rondonópolis e daqui a pouco a gente vai te contar os detalhes.
1: E o SUS abriu consulta pública sobre a oferta de remédio pembrolizumab para o 4 novos tipos de câncer.
0: Que coisa, né? A Universidade Federal de Rondonópolis, a UFR, intensificou nesta semana a campanha de coleta de resíduos eletrônicos. E a gente te conta como é que faz para participar e descartar de maneira correta esses resíduos eletrônicos.
1: E a terça-feira é dia da nossa coluna Gestão Corporativa e o assunto de hoje são os impactos relacionados à NR1 nas empresas.
0: Tudo isso e muito mais a partir de agora no Primeira Página.
1: Que já está no ar.
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0: A gente tenta, a gente se enrola, mas no fim a gente encaminha o assunto.
1: Exatamente.
0: Vamos lá, a gente abre a edição de hoje com uma boa notícia para vocês. A Polícia Civil encontrou aquele jovem que estava desaparecido, o Átila Gomes Pereira. Ele desapareceu na última sexta-feira aqui em Rondonópolis, deixou todo mundo preocupado com isso. Segundo a polícia, o Átila está bem. Ele foi encontrado em outra cidade aqui próximo. Os investigadores conseguiram falar com o jovem ontem. A gente lembra que esse caso começou a ser investigado ainda na sexta-feira, depois que o carro dele foi encontrado, abandonado, ali no Jardim Europa. Dentro do veículo tinha uma suposta carta de despedido que deixou a família muito angustiada e aumentou a preocupação, né? E também da polícia. A Polícia Civil agora vai investigar o que motivou esse jovem a sair da cidade de forma repentina e também, né, ajudar a família nesse reencontro. Que coisa, né? Final feliz, Mara.
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1: Com a chegada do período de maior circulação de vírus respiratórios, ainda mais por conta dessas mudanças de temperaturas, Alex, profissionais da saúde voltam a alertar para a importância da vacinação e dos cuidados diários para evitar complicações da gripe. Em Rondonópolis, a procura pela vacina ainda está abaixo do esperado. Quem traz a reportagem para a gente é o Luigi Kennedy.
4: A Rosa Maria, de 7 anos, divide o tempo entre os estudos, as brincadeiras com os amigos e as aulas de violão. Mas nos últimos dias, a rotina mudou. Ela começou a se sentir cansada, sem ânimo para brincar. Logo, vieram sintomas da gripe.
5: Eu tive coriza, teve muita coriza, tanta coriza que até agora eu tô corizando. Febre, eu tive febre, tosse, muita tosse e dor de cabeça. Fiquei com muita dor de cabeça.
4: Com o aumento dos casos de gripe e outras doenças respiratórias, especialistas reforçam a importância dos cuidados básicos para evitar a influenza. A Maria Pereira, mãe da Rosa Maria, reforça os cuidados na rotina.
6: Além de uma alimentação saudável, né, que a gente procura sempre ter, manter essa alimentação saudável, a gente toma a vacina da gripe, né, todo ano. A lavagem das mãos, né, sempre que a gente sai de casa, a hora que volta para casa, a gente lava as mãos. Antes das refeições, a gente lava as mãos.
4: Segundo dados da Secretaria Municipal de Saúde, mais de 27 mil doses da vacina contra a gripe foram aplicadas no município. Mesmo assim, a cobertura vacinal atingiu apenas 29% do público-alvo. O pneumologista Clóvis Botelho explica que os cuidados contra a influenza são semelhantes aos adotados para outras viroses respiratórias.
7: Lavar as mãos, evitar o contato mais íntimo com pessoas com sintomas gripais e, se tiver algum sintoma, usar máscara para ir em ambientes públicos. Quando a pessoa tem um sintoma, além dos sintomas nasais, coriza, espirro, e sentir falta de ar ou febre muito alta, tem que procurar o serviço médico para identificar as possíveis complicações dessas viroses respiratórias, especialmente a influenza, como são as pneumonias e, às vezes, os casos graves de bronquiolite também.
4: O especialista alerta que sintomas como falta de ar e febre alta podem indicar complicações da doença, como pneumonia e bronquiolite, mas que a vacina ainda é a melhor forma de prevenção.
7: Mas o melhor mesmo de todos os aspectos que a gente fala de cuidados para as viroses respiratórias é a vacinação, né? Eu acredito que todos devem ser vacinados dentro das possibilidades, se não tiver nenhuma contraindicação. É recomendado para crianças e idosos acima de 60 anos, mas toda a população, se tiver oportunidade de usar a vacina, é muito bom, que protege contra os casos mais graves. Não que evite de pegar a influenza, mas mesmo se a pessoa se contamina com a doença, ela não vai ter os casos graves, as complicações tão temidas da influenza, como a insuficiência respiratória, pneumonias e os casos de bronquiolite, principalmente em criança.
4: A campanha de vacinação segue voltada aos grupos prioritários definidos pelo Ministério da Saúde, entre eles crianças, idosos e pessoas com comorbidades. A orientação é procurar a unidade de saúde mais próxima para garantir a imunização. Luigi Kennedy, para o Primeira Página.
1: Muito obrigada, Luigi, pelas suas informações. A gente só reforça que a vacina contra a gripe está disponível em todas as unidades de saúde, neste momento ainda somente para o grupo prioritário, que são os idosos, crianças, professores, entre outros que estão tão dentro desse grupo.
0: Aqueles que podem tomar pela particular, né, pela rede particular, né, já providencia. Se você está com a voz assim como eu hoje, assim, sabe, afônico, dá um tempinho, espera passar, né? Dá uma... o corpo criar um pouco de imunidade e aí você vai lá e já toma a vacina.
1: Muito bem colocado, Alex. Se tiver com sintomas, os profissionais não vão te dar vacina.
0: Cai a resistência,
1: vão,
0: né?
1: Vão pedir para você esperar um pouquinho para depois você poder tomar essa vacina.
0: Você tava falando agora há pouco dessa frente fria. Nossa, Primavera do Leste, a gente tava vendo imagens.
1: Neblina.
0: Agora há pouco, né? Bom, a gauchada de lá adora isso aí. Para eles é um prato cheio, para matear.
1: Aquela neblina que molha o cabelo.
0: É. Agora quem precisa ir ali pro trabalho, né, na mão de obra, já sofre um pouco mais.
1: Com
0: Tem
1: certeza.
0: Que se agasalhar.
1: Vamos mudar de assunto agora. O Tribunal de Contas de Mato Grosso suspendeu o leilão de 24 imóveis públicos da Prefeitura de Rondonópolis após apontar robustos indícios de irregularidades no processo. A decisão foi publicada nesta segunda-feira, assinada pelo conselheiro José Carlos Novelli, O TCE também paralisou o credenciamento dos leiloeiros envolvidos. O leilão previa a venda de imóveis urbanos e rurais, com lances entre 56 mil e 92 milhões de reais. Um dos lotes estava avaliado em mais de 102 milhões de reais. Segundo o tribunal, a prefeitura pode ter descumprido regras do edital, além de não apresentar critérios objetivos para a divisão dos lotes. O TCE também identificou o possível conflito de interesses. Isso porque leiloeiros privados teriam participado da elaboração e da assinatura dos editais dos próprios leilões que iriam conduzir. Outro ponto apontado foi a realização de dois sorteios diferentes para a escolha dos leiloeiros. Para o tribunal, a medida comprometeu a igualdade entre os profissionais credenciados. A decisão também cita falhas na fase preparatória do processo, como a ausência inicial de estudo técnico preliminar, documento obrigatório para a venda dos imóveis públicos. O TCE determinou a suspensão imediata dos leilões e de todos os atos relacionados a alienações. O prefeito Cláudio Ferreira e a secretária municipal de Fazenda, Rani Curto Nascimento Ferreira, têm 5 dias para comprovar as providências adotadas. O descumprimento da decisão pode gerar multa diária de mais de R$5 mil e a Prefeitura de Rondonópolis ainda não se manifestou sobre o caso.
0: Muito bem. Agora, 7h14, Mato Grosso registrou uma taxa de desemprego de 3,1% no primeiro trimestre de 2026, segundo os dados divulgados pelo Instituto Brasileiro de Geografia e Estatística, IBGE. O índice é quase 2 vezes menor do que a média nacional, que ficou em 6,1%. Com o resultado, o Mato Grosso tem a segunda menor taxa de desocupação do país, atrás apenas de Santa Catarina. O estado também apresentou queda em relação ao mesmo período do ano passado, quando o desemprego era de 3,5%. O governo do estado afirma que o aumento em relação ao último trimestre de 2025 é considerado sazonal. Isso acontece por causa do fim das vagas temporárias abertas no começo e no fim do ano, além de encerramento de contratos nas áreas de educação e saúde, segundo a Secretaria de Desenvolvimento Econômico, por meio da secretária, a Myron Beckman. O resultado mostra a força do mercado de trabalho mato-grossense e o impacto das políticas públicas no estado. A pesquisa também mostrou que Mato Grosso tem a segunda menor taxa de subutilização da força de trabalho do Brasil, que ficou em 6,7%.
1: Há 10 dias do fim do prazo, mais de 40% dos contribuintes ainda não acertaram as contas com o leão. Até a noite desta segunda-feira, a Receita Federal recebeu 26 milhões e 200 mil declarações do Imposto de Renda 2026, apenas 59,7% do total esperado. O prazo de entrega termina no dia 29 de maio. Quem perder a data paga multa mínima de R$ 165,74. Entre os documentos já enviados, quase 65% terão restituição e 5,6% caíram, né, na malha fina. Então, estão obrigados a declarar quem recebeu rendimentos tributáveis acima de R$ 35.500 em 2025. A programação da declaração está disponível no site da Receita.
0: E atenção, contribuinte de Mato Grosso com dívidas de ICMS, a Secretaria de Fazenda ampliou as regras de parcelamento e agora permite negociar débitos mais recentes em até 12 vezes. A medida está valendo. Antes, só podiam ser parceladas dívidas com vencimento até o 6º mês anterior ao pedido. Agora, débitos vencidos entre 3 e 5 meses também entram na negociação. Dívidas mais antigas seguem podendo ser divididas em até 36 vezes. O objetivo? Facilitar a regularização fiscal, reduzir multas, diminuir ações judiciais. O pedido deve ser feito exclusivamente pelo portal da Cefaz Digital. Aí você precisa ter o login gov.br e certificado digital. Aproveite então essa oportunidade para colocar tudo em dia. Mara, a gente vai fazer um intervalo, mas deixa eu já te contar, deixa eu já te adiantar. Você viu nas redes sociais circulando o vídeo de uma onça aqui perto de Rondonópolis?
1: Pois é. Nas margens do Rio Vermelho, né?
0: Isso, na região do Miau. O nome já diz tudo, né? O Miau por conta da onça.
1: Só que esse Miau não é tão tranquilo, né?
0: E aí um pescador né? É, mostrou imagens que ele fez de uma onça no barranco. História de pescador? Será? A gente foi atrás de resposta. E a gente conversou com quem filmou a pintada na beira do barranco. Daqui a pouco a gente traz a história do seu Roberto, morador aqui de Rondonópolis.
1: Nossa, eu gosto de pescar ali no Rio Vermelho, hein? Agora eu...
0: Não, lugar que tem onça, a gente não pesca em outro lugar.
1: É, mas agora eu vou ficar meio cabreiro, porque agora...
0: A gente conversou com o seu Roberto, daqui a pouco a gente traz o vídeo. É verdadeiro, não é fake news.
1: Eu tava pensando em pescar no Rio Vermelho esse final de semana, meu amigo.
0: Ah, nem vai.
1: Não,
0: nem vai.
1: Vou ficar por aqui mesmo.
0: Daqui a pouco a gente traz essa história pra vocês. Coronel Cândido já está por aqui também, no Primeira Página. Tenente Coronel, bom dia, tudo bem? Já viu história de pescador, coronel?
8: Rapaz, o que a gente mais escuta na Polícia Militar é história, né?
0: É história.
1: Mas é de pescador?
8: Também de pescador, principalmente a Polícia Ambiental. Essa sim, houve muita história de pescador.
1: Com certeza.
0: Houve muita história de pescador. Daqui a pouco a gente vai conversar com o Tenente Coronel Cândido aqui no Primeira Página, né? Falar dos desafios que ele enfrenta também à frente da Força de Segurança aqui na região. Rapidinho a gente volta.

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2: No mercado financeiro, o dólar caiu 1,37% no início dessa semana, fechou a segunda-feira em R$ 4,99. O euro também teve uma queda de 1%, encerrou em R$ 5,82. E Bovespa caiu 0,17%, chegou a 176.976 pontos.
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0: Agora são exatamente 7h22. Muito bom dia para você que está nos acompanhando aqui no nosso primeira página. Clima agradável hoje nessa terça-feira, dia 19, semana começando muito bem, mais fresquinha. Participe aqui com a gente no 66996632522 e tem participação por aqui, viu, Alex? Deixa eu mandar um grande abraço para a Josi, ela está perguntando o seguinte: bom dia, Mari e Alex, me tira uma dúvida, o desenrola é somente para fiéis, cartão ou também negocia IPTU? Josi, não negocie IPTU.
1: Aí eu refiz, né?
0: É, exatamente. Cada município, você precisa negociar com o município, já que é uma dívida municipal, né?
1: Normalmente se lança no começo do ano e também no final do ano.
0: Então, lembrando que ainda está valendo desconto até o dia 29, para você que quer pagar o IPTU à vista, ou quer, de repente, negociar, está com dívida em atraso, vale a pena, dá tempo de você parcelar aí também até o dia 29. Então, Josi, ainda dá tempo, viu? Se você quer aproveitar, de repente, o desconto, vale a pena ir lá na prefeitura de Rondonópolis ou da sua cidade. Quem também está por aqui com a gente é o Ademar. Bom dia, Mari, Alex. A senhora Maria Deraldina dos Santos perdeu a carteira contendo todos os documentos. Se alguém os encontrar, a favor, devolver numa loja. Vou até passar aqui depois, se você encontrou, a gente passa o nome da loja certinho. Maria Deraldina dos Santos perdeu os documentos. Se você encontrou, entre em contato aqui com o nosso jornal Primeira Página, que a gente passa o local, que é para você fazer a entrega, que é uma loja agropecuária que tem aqui em Rondonópolis.
1: Falando nisso, Mara, ontem, eu até olhei aqui, mas é outra pessoa, Sheldon Bolandim.
0: Nome diferente.
1: Loyola, Sheldon. Lembrei do jovem Sheldon. Meu moleque gosta demais de assistir. Sheldon Bolandim, Loyola. Ele perdeu a CNH. E aí, companheiro Dário que mandou aqui pra gente, Dário Reis, ele falou: olha, se alguém encontrar, basta procurar lá na Negro Bebedouros. O pessoal tá com essa CNH por lá, que fica ali na entrada da cidade. Mas assim, o Sheldon, não sei se ele estava passando aqui por Rondonópolis, de repente parou no posto de combustível, né? Porque o documento dele é de Porto Velho, Rondônia. Mas aí, perdeu aqui em Rondonópolis. Se você conhece o Sheldon Bolandim, fala para ele que o documento dele foi encontrado.
0: Alex, antes da gente vir com a entrevista com o Tenente Coronel, novo comandante ali da região de Alto Araguaia, a gente trouxe agora há pouco a questão da decisão dentro do Tribunal de Contas de Mato Grosso, que suspendeu o leilão de 24 imóveis públicos da Prefeitura de Rondonópolis após apontar aí robustos indícios de irregularidades no processo. E aí a Prefeitura sim se manifestou a respeito dessa situação. E disse o seguinte em nota: sobre a decisão do Tribunal de Contas do Estado de Mato Grosso, que determinou a suspensão temporária do processo de leilão de áreas municipais, a administração municipal informa que respeita e acolhe a atuação dos órgãos de controle. A medida possui caráter provisório e processual, sem qualquer julgamento de mérito sobre a legalidade do procedimento. A Prefeitura reforça que o processo de alienação dos imóveis foi estruturado com respaldo legal e com foco no interesse público, buscando transformar áreas atualmente sem utilização em investimentos para obras e melhorias importantes para a população. Ainda, né, segundo a nota, considerando a relevância e a dimensão do processo, a administração determinou a realização de uma auditoria e revisão completa de todas as etapas, garantindo ainda mais segurança, transparência e confiança aos atos públicos. Os resultados serão apresentados de forma transparente à sociedade. A Prefeitura de Rondonópolis disse que seguirá conduzindo seus processos com integridade, responsabilidade, seriedade e compromisso com o interesse público. Tá aí, então, a nota de esclarecimento sobre esse assunto que nós trouxemos no início do Primeira Página.
1: Muito bem. A gente conversa agora com o Tenente Coronel Gleber Cândido Moreno, que assumiu o comando do 15º Batalhão de Polícia Militar. É um desafio, né, de coordenar o policiamento em 6 municípios da região sudeste do estado, região de Alto Araguaia, Alto Garças, Ponte Branca. É um desafio bem grande, né? Tenente Coronel Cândido, bom dia, tudo bem?
2: Bom dia a todas as pessoas que estão acompanhando o programa. Sim, é um desafio muito grande, como você disse, é uma região bastante pujante aqui do estado, sim, de Mato Grosso, principalmente no que tange ao agronegócio. Nós temos 5 municípios e desses 5, 3 são destaques: Alto Garças, Alto Taquari e Alto Araguaia. Nós temos também Araguainha, que faz divisa com outro comando regional, que é Barra do Garças, Araguainha e Ponte Branca. Mas nós temos os desafios principalmente no descaminho, do país vizinho Paraguai, que nós sabemos que é utilizado.
1: É rota,
2: eles usam muito a MT-100 entrando por Alcinópolis ou por Costa Rica, no Mato Grosso do Sul, passando por Alto Taquari, Alto Araguaia, sentido a região leste ali, Barra do Garças e o sul, e o nordeste do estado. Também nós temos problema com tráfico doméstico e internacional de entorpecentes, principalmente passando pela rodovia 364. Daí nós faremos muitas operações em conjunto com a Polícia Rodoviária Federal e com a Polícia Federal. E também nós temos o posto fiscal Henrique Peixoto, que é uma região estratégica, geopolítica ali do estado de Mato Grosso, porque faz divisa com dois estados. Essa nossa região faz divisa com o estado de Goiás, em Santa Rita do Araguaia, e divisa com o estado de Mato Grosso do Sul, com Alcinópolis e Costa Rica.
0: Comandante Gleber Cândido, o senhor trouxe aí a questão dos desafios, os crimes mais presentes nessa região, e realmente a gente sempre traz aqui uma ocorrência ou outra, né, a respeito desses crimes que o senhor acabou de destacar. O senhor já disse ali um pouquinho quais são as prioridades, trabalhar com as forças de segurança, PRF principalmente, né, por fazer ali parte da divisa. O senhor poderia então reforçar essas prioridades, então, com o senhor agora à frente do comando ali daquela região?
2: Sim, a ideia é otimizar os meios, né, aumentar a capacidade operacional do 15º Batalhão, juntando as guarnições das cidades que lá pertence a essa unidade, e fazendo também o policiamento com a jornada extraordinária, porque o nosso objetivo é aumentar a capacidade operacional, principalmente nos três maiores municípios daquela região.

0: Turbino, pedindo apoio do BOP em Cuiabá, da Rotan, a cavalaria já está atuando na região de divisa. Então o objetivo é esse, é somar esforços para que a gente possa atender o cidadão de bem.
1: Bom, comandante, só para quem de repente está nos ouvindo agora, a 15ª Companhia da Polícia Militar abrange quais municípios para a gente poder entender?
0: Lá é o 15º Batalhão.
1: Batalhão, aham.
0: Isso, lá é um batalhão de Polícia Militar. Ele abrange Alto Garças, Alto Araguaia, Alto Taquari, Araguainha e Ponte Branca. Santa Rita do Araguaia é Goiás, já é depois do Rio Araguaia, só que trabalha em conjunto, porque as duas guarnições, tanto de Alto Araguaia e de Santa Rita do Araguaia, têm esse acordo de camaradas para poder combater o crime naquela região.
2: Em Tenente Coronel, a gente imagina o seguinte: Alto Araguaia, Alto Taquari não são cidades grandes, né? São cidades pequenas, mas o que que explica essa questão da violência pujante por ali? É por conta do tráfico, essa questão do descaminho? O que que movimenta tanto isso naquela região?
0: Sim, foi uma boa pergunta, Alex, porque foi o que você disse. São cidades de aproximadamente 15 mil habitantes, sim, 12 mil habitantes, só que elas são cidades estratégicas, tanto para o crime,
2: entendi,
0: quanto para o estado, porque elas fazem divisa com três, com, como eu disse, são uma tríplice divisa. Você tem uma região em Alto Taquari, que você está em Mato Grosso do Sul e Goiás e Mato Grosso.
1: Exatamente.
0: E para o crime é uma região estratégica, tendo em vista que
2: ele
0: as facções...
2: Quer o poder.
0: Ele quer dominar a região para que ele possa fazer o tráfico, tanto de entorpecentes, como o descaminho, como o contrabando. Então a gente tem que bater duro nessas facções criminosas, e lá nós temos a presença das duas grandes facções, para que a gente evite os confrontos, e para que a gente também prenda essas pessoas e tire de circulação. Então, como você diz, trata-se de cidades pequenas em relação a habitante, mas cidades muito importantes por conta da sua localização.
2: E aí vem outra questão também, que eles estão sempre treinando, né? Crianças, adolescentes, esses jovens, para entrar para o crime, não é?
0: Não, isso sim. Inclusive, houve uma operação esse ano ainda da Polícia Civil, que pegou aqui na região de Santo Antônio do Levegé, nos fundos do São Lourenço, uma chácara onde o crime estava fazendo treinamentos para poder combater outra facção. Então a gente tem que atentar para isso. E o objetivo da Polícia Militar, o objetivo da Operação Tolerância Zero é esse: combater as facções criminosas, sejam elas qual for. E elas vão atuar nessas questões de tráfico doméstico de entorpecente, tráfico internacional de entorpecente, contrabando e descaminho. Como eu disse anteriormente, o Batalhão de Alto Araguaia, ele apreende muita droga, ele apreende muita carga de descaminho de cigarros, e hoje o contrabando, principalmente dessas canetas emagrecedoras. Então nós temos o serviço de inteligência que está levantando as informações para que a gente possa aumentar essa capacidade operacional. Então, uma coisa é certa, nós vamos aumentar as operações na MT-100. Então eu quero realizar operações constantes e principalmente nos dias em que aumento essa movimentação.
1: Bom, comandante, como o senhor falou, são cidades na questão urbana com uma população menor, mas é uma população também grande na zona rural, né? Como é que vocês também estão de olho em relação à segurança dessa população da zona rural?
0: Sim, o patrulhamento rural georreferenciado aqui na região sul, eu posso afirmar que é um dos melhores da Polícia Militar, tendo em vista que ele surgiu aqui na região sul e é um projeto nosso, inclusive. Então nós vamos sim intensificar, ele já existe, ele já é uma realidade. Como eu falei anteriormente, são três municípios que em relação ao agronegócio, eles são pujantes.
1: Exatamente.
0: Pequenos em tamanho urbano, mas
1: Alto
0: muito
1: Garças,
0: grande,
1: por exemplo,
0: em relação à produção rural.
1: Exato.
0: Então nós vamos sim intensificar as rondas, os cadastramentos e os emplacamentos das propriedades rurais.
2: Eu me lembro muito bem que, não sei, eu acho que ano passado, né, teve roubo de gado naquela região de Alto Araguaia.
1: Isso.
2: Lembra que o cidadão estava vendendo carne para os açougues, né, da cidade ali. Sempre há essas ocorrências, né?
0: Sim, porque, como eu disse, você pega aquela região de Ponte Branca e Araguainha, que já faz divisa com o Comando Regional de Barra do Garças, ali tem uma pecuária muito pujante.
2: É.
0: Então a patrulha rural já referenciada, ela tem que atuar tanto na produção de grãos, também quanto na agropecuária, na pecuária. Então nós vamos sim também intensificar com o patrulhamento rural essas regiões. O objetivo da Polícia Militar não é só urbano, a gente tem que cuidar também dos crimes praticados na zona rural, até mesmo porque os traficantes usam da zona rural para poder descer os seus aviões e ali deixar a substância entorpecente.
2: O cidadão de bem não tem que se preocupar.
0: Olha, Alex, o cidadão de bem não, né? Mas esses que insistem em cometer crimes, Né? A gente não vai dar mole e, como eu sempre digo, eles serão, no mínimo, presos e conduzidos aos presídios da região. Agora,

0: caso eles não queiram ser presos e enfrentarem as guarnições policial e militar, nós estamos prontos e treinados para este combate.
1: Aí o fim não é legal. Valeu, muito obrigado, Tenente Coronel Cândido, conversando com a gente. Vai responder então pela região de Alto Araguaia,
2: Alto Garças, Alto Taquari e por aí vai.
1: E a gente quer o resultado de lá, manda pra cá que a gente faz questão de colocar no ar.
0: Com certeza, bom dia.
1: Valeu, obrigado.
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2: Vamos para as informações do agro. Para essa terça-feira, dia 19 de maio de 2026, a saca da soja em Alto Araguaia está cotada hoje a R$ 109,60. Em Primavera do Leste, milho abriu a terça cotada a R$ 46,45 e a pluma do algodão em Chiquira está cotada a R$ 133,14. Arroba do Boi Gordo, aqui em Rondonópolis, abriu o dia cotado a R$ 343,50. Os dados são do Instituto Mato Grossense de Economia Agropecuária.
1: Destaque do nosso portal de notícias, primeirapagina.com.br. Um morador de Rondonópolis flagrou uma onça pintada às margens do Rio Vermelho, próximo à região ali do Miau. O seu Roberto Félix de Moura passava de barco pela região a caminho de uma pescaria quando avistou o animal bem próximo à beira do rio. O pescador disse que ficou assustado com a proximidade e tranquilidade da onça pintada. Ontem eu conversei com o seu Roberto, que confirmou esse flagrante inédito aqui perto da cidade, cerca de 50 quilômetros de Rondonópolis. Ele disse que, apesar do susto, o momento foi de contemplar a beleza dessa fera.
4: Ô, Alex, boa tarde, meu amigo. Sim, rapaz, tive o prazer de pegar aquela imagem. Foi domingo, cedo, domingo. Era de manhãzinha, 6:30. 6:30, tava ali tranquila, 6:30 da manhã. Eu fiquei assustado, fiquei boquiaberto, porque a gente sempre, assim, eu trabalho com locação de som, eu gosto de pescar, sim, para destressar, né? E a gente tava descendo com um companheiro, nós ia por São Lourenço, eu gosto de pescar ali no Entre Rios, e de repentemente ali no local chamado Laranja, sabe? Pra baixo do Miau ali, abaixo de barco ali, 5 minutinhos, e dentro ali, pertinho. E eu fiquei mais assustado que tinha uma companheira minha que sempre vai pescar comigo, uma pessoa de idade, e sempre ela ficava pescando ali. Perigo, muito perigo, porque ela se mostra muito dócil, assim, sabe? Muito mansa. Eu desci, e depois a gente voltou, e eu fiquei com medo, né, de me aproximar mais, né, e eu falei, sabe, fazer uma gravação só pra mostrar pros amigos, né, e como eu te falei, eu fiquei muito preocupado, fiquei assustado, porque é uma pintada, né, uma onça daquele tamanho, e ela totalmente assim, sem mostrar nenhum tipo de preocupação ali. Eu fui 4 vezes, eu ia, voltava, teve uma vez que ela tentou sair, e depois ela ficou novamente. Eu passei ali, não passei muito próximo, acho que eu passei uns 7 metros dela, e ela ficou normalmente ali, mas muito grande e saudável.
1: Seu Roberto, o senhor tem toda a razão, amigo. Ao avistar um animal como esse, né, o correto é se afastar, manter distância, dar um tchauzinho pra ela e ó, perna pra quem te quer.
2: A gente vê em algum momento no vídeo, Alex, até que ela percebe ali a presença, né, do pescador, o barulho do barco, né, provavelmente, ela ainda levanta assim, aí ela volta, vai pro mato, né, ela volta Isso. ali pra natureza. Mas foi muito bom a fala do seu Roberto quando ele fala, bonita, grande, saudável. É exatamente isso, ela tá ali no habitat dela, tem que continuar dessa maneira. Filma só de longe, seu Roberto, isso, só de longe.
1: Mantém distância.
2: É.
1: A matéria completa e também o vídeo desse flagrante tá lá no nosso portal de notícias, primeirapagina.com.br. A gente faz intervalo rapidinho.
2: Mas eu tenho vontade de ver um felino desse, mesmo que longe. Eu acho que deve ser um privilégio.
1: Às vezes,
2: um privilégio.
1: Né? Pra quem tá de barco, quantas vezes você não passa perto delas ali no barranco e não percebe?
2: E a gente nem sabe, porque elas são ali...
1: Fica camufladas,
2: exatamente. Quando eu morava em Alvorada do Oeste, em Rondônia, lá também tem presença de onças, mas eu ouvi aquele barulho delas à noite, quando você tá na zona rural. Meu amigo, que barulho é aquilo?
1: Ai, ai, ai.
2: Aí você não sai de dentro, você tem que ficar dentro de casa.
1: Não, tem que ficar quieto lá. Coitado do cachorrinho que tá de guarda no quintal. Intervalo rapidinho, a gente já volta.
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2: Agora são exatamente 7h42. O SUS, que é o Sistema Único de Saúde, abriu consulta pública sobre a oferta do remédio Pembrolizumab para 4 novos tipos de câncer. A proposta pode beneficiar 13 mil pacientes por ano com tumores de pulmão, esôfago, mama e colo do útero. Apesar do potencial, a Conitec recomendou inicialmente a não incorporação, citando o impacto financeiro de até 3 bilhões de reais em 5 anos. A terapia, que estimula o sistema imunológico, já é oferecido na rede pública para melanoma. Pacientes, familiares e profissionais de saúde podem enviar contribuições pelo site da Conitec, que é a Comissão Nacional de Incorporação de Tecnologias no Sistema Único de Saúde. O prazo termina no dia 2 de junho para câncer de esôfago e colo do útero e 8 de junho para pulmão e mama.
3: O aplicativo do Bolsa Família está de cara nova. A partir de agora, os mais de 19 milhões de beneficiários podem consultar informações detalhadas sobre o benefício, pendências no cadastro e também bloqueios. A modernização trouxe melhorias de acessibilidade e navegação mais simples. Não é preciso baixar um novo aplicativo, viu? Basta atualizar o já existente aí que você tem no seu celular. Por enquanto, apenas usuários de celular com sistema Android conseguem fazer a atualização. O extrato de pagamento, as mensagens e o calendário também foram aprimorados. No próximo dia 27, o Ministério lançará um site exclusivo do programa com calendário, regras, perguntas frequentes e também orientações para as famílias que fazem parte do Bolsa Família.
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2: A fabricante IP começou a reembolsar os consumidores que compraram produtos considerados contaminados pela Anvisa. O órgão decidiu manter a suspensão da fabricação dos detergentes, sabões líquidos e desinfetantes com lotes de fabricação de final 1. A orientação do órgão é de especialistas é não utilizar os produtos e não fazer o descarte no esgoto para evitar a contaminação ambiental. Para solicitar o reembolso, o consumidor deve acessar o site oficial da empresa e preencher alguns dados pessoais, além dos dados do produto. A comprovação de compra com fotos da nota fiscal e do lote é opcional no sistema. Após o preenchimento, o cliente recebe um e-mail de confirmação. Quem fez o pedido diz que o reembolso via Pix tem ocorrido em até um dia útil. Apesar de manter as medidas, a Anvisa suspendeu a obrigação de recolhimento imediato dos lotes. A empresa deverá apresentar um plano de ação baseado em análise de risco para recolhimento dos produtos.
3: Ô Mara, você gosta de fazer aquelas comprinhas pela internet, aqueles achadinhos?
2: Com certeza, até comprei agora, semana passada.
3: Quem é que não gosta, né, dessa sensação de abrir uma encomenda? O jornalista Marcos Feitosa, pelo menos, gosta bastante, mas ele ficou um tempo limitando isso.
5: Olha, caiu pela metade, porque comecei a comprar mais no Brasil, entendeu? Me pagando um pouquinho mais caro. Ou tendo que ir fisicamente no local para comprar e ver certinho, tá bom? De perto. E assim, não tinha a taxação em cima. Você podia comprar que ia chegar certinho, tá? Você não tava pagando imposto de importação. Quando o governo colocou, aí você, tipo, te barra, tipo, você não quer comprar mais de fora. Aí meio que você é obrigado a ir numa loja física comprar, principalmente roupa.
3: Isso acontece porque as compras internacionais de até 50 dólares foram taxadas, o que impactou a rotina de pessoas como o Marcos. A novidade agora é a taxa, que acabou. Mas o que pode ser muito bom para uns, para outros o impacto pode ser um pesadelo, como explica para a gente o economista Luceni Grassi e o presidente da CDL em Cuiabá, o Júnior McGani.
6: Ele já vai ter um desconto em dólares, em torno de 12 dólares, se ele for fazer uma compra hoje até 50 reais. Então, ele já vai ter a diferença com o tributo e sem o tributo, ele já ganha aí 12 dólares, certo? Esse é o impacto imediato para quem for comprar agora.
7: O impacto é em todo o comércio, lojistas de rua, lojistas de shopping, inclusive nos marketplaces nacionais. Todo o comércio e toda a indústria será afetada. São 18 milhões de empregos. Lembrando que 90% das empresas são micro e pequenas empresas, geridas normalmente por um empresário, por um colaborador, ou seja, haverá um número crescente de desemprego. E isso é muito ruim no momento que a gente sente que já tem uma das maiores taxas de juros, ou seja, haverá dificuldade para os nossos comerciantes e para os nossos industriais nacionais.
3: Pois é, a cobrança dos 20% do imposto de importação sobre encomendas internacionais de baixo valor foi implementada pelo governo federal em 2024 para regulamentar e fiscalizar compras feitas em plataformas internacionais. Com a retirada da taxa, comerciantes locais precisam criar estratégias para atrair clientes para as lojas com foco em serviço e também vantagens.
7: É se preparar, treinar a equipe, capacitar, fazer um atendimento com que faça com que o consumidor entenda que muitas vezes é melhor pagar um pouquinho mais caro para que ele tenha o produto na hora. E nós da CDL também estamos fazendo nossa parte, treinando, capacitando, conscientizando. Dia 28 de maio vem aí o DLI, que é o Dia Livre de Impostos, justamente nesse sentido, para mostrar para a população brasileira o tanto que ela paga de impostos e como que ela tem um retorno ruim em relação a esse percentual de impostos pagos.
3: Para a economista Luceni Grassi, agora falta uma ação para colocar o comerciante nacional em pé de igualdade ao mercado externo.
6: Como que você faz para poder não deixar só o consumidor feliz, também deixar a indústria sem estar preocupada com o aumento dos custos? Você também tem que pensar em uma política pública compensatória. Pode, por exemplo, o governo pode entender que esses empresários em determinadas regiões precisa também de ser compensados, como por exemplo, em compras nesse valor, nesse mesmo segmento, também isentar, né, até R$250, que considerando a taxa de câmbio, isso pode variar, também falar, não, também está isento para o produto nacional.
3: Muito bem, é preciso que haja, né, uma balança para colocar isso aí tudo justo, principalmente para a população, para o comerciante que sofre bastante, para não aumentar a taxa de desemprego. Vamos fazer intervalo rapidinho? Tem muita gente comentando a história da onça aqui, viu? Não é história de pescador, não. A onça existe.
2: A gente ouviu o áudio aí do pescador. Tem vídeo. Se você entrar no nosso portal, primeira página, lá vai ter o vídeo também para provar. E não é IA.
3: Muito bem. Intervalo rapidinho. Daqui a pouco a gente traz a coluna do dia. A gente vai falar também da escalação. Gostou, Mara?
2: Gostei.
3: O Neymar, a gente falou que já ia.
2: A minha dúvida era o Léo. Eu achei que o Thiago Silva, de repente, seria convocado. Acredito que seria a última Copa dele. Tava esperando ali o Thiago Silva ainda até o finalzinho, mas não rolou. O Neymar, a gente já esperava, independentemente, né, da situação. Eu acho que era um nome que iria ser chamado.
3: Eu vou gravar, então, aqui. Colocar a primeira página para gravar. Você acha que com essa escala aí, a seleção tem chance de levar?
2: Ela pode levar, Alex, mas eu sou brasileira. A gente fala que não, que a gente não acredita, mas chega no dia da Copa e a gente fala, agora eu tô sentindo. Brasileiro tem dessa. Eu acho que pode.
3: Vai chegar na final e vão pra cima e o que vai dar?
2: Eu acho que eu só vou ter uma esperança um pouco a mais quando for pras quartas.
3: Perfeito, então. Daqui a pouco a gente fala mais de esporte, agora 7h52. Rapidinho a gente volta.
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2: Agora são exatamente 7:54.
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2: Diante da relevância e da atualidade do tema saúde mental nas organizações, especialmente após as mudanças relacionadas à NR1, a Graciele Pisato está trazendo uma sequência especial de 3 colunas sobre os impactos dessa atualização para as empresas, lideranças e ambientes de trabalho. Hoje, o tema da coluna é: o que a NR1 revela sobre a cultura das organizações? Vamos ouvir o que a Graciele Pisato tem para falar sobre esse assunto. Graciele, muito bom dia.
4: Olá, como é que o dia começou aí para você? Na semana passada, iniciamos uma sequência especial de 3 colunas sobre saúde mental nas organizações e os impactos da atualização da NR1. Na primeira coluna, falei sobre saúde mental nas empresas, o que muda com essa atualização e como os riscos psicossociais passam oficialmente a fazer parte da gestão de riscos das empresas. Ou seja, fatores como sobrecarga, assédio, metas abusivas, excesso de pressão, conflitos constantes e comunicação agressiva deixam de ser vistos apenas como problemas internos e passam a exigir atenção, prevenção e acompanhamento das organizações. E hoje eu quero trazer algumas reflexões importantes aqui para a gente pensar junto. O que, que a NR1 revela sobre a cultura das organizações e como essa pode ser uma oportunidade de evolução nas empresas? Então, vem comigo aqui. Que tipo de ambiente a gente está criando, construindo no dia a dia das nossas empresas? Quais comportamentos estão sendo normalizados? A forma como lideramos, cobramos, comunicamos e tomamos decisões fortalece a saúde emocional das pessoas ou contribui silenciosamente para o desgaste? É importante reconhecer que algumas empresas já vêm trabalhando de forma preventiva a saúde mental, promovendo palestras, programas de desenvolvimento de líderes, ações de cuidado, escuta, acompanhando e fortalecendo o clima organizacional favorável a uma boa saúde mental. Mas a nova, né, a atualização da NR1 colocou luz sobre questões e desafios que muitas empresas ainda enfrentam e que, durante muito tempo, foram normalizados. Excesso de pressão, urgência o tempo todo, falta de escuta, comunicação agressiva, lideranças despreparadas, inclusive emocionalmente, e pessoas exaustas, tentando apenas dar conta e sobreviver. Na psicologia organizacional, a gente fala muito sobre segurança psicológica, né? As pessoas se sentem seguras para perguntar, contribuir, discordar, aprender e até errar sem medo constante de humilhação ou punição. Ambientes emocionalmente inseguros silenciam as pessoas. Então, aqui tem um ponto importante. Cuidar da saúde mental não significa ausência de cobrança, significa maturidade na forma de liderar. Lideranças conscientes conseguem gerar direção, alinhamento e resultado sem desumanizar as relações no caminho. Então, a grande provocação da NR1 talvez não seja apenas jurídica, mas cultural. Concorda comigo? Um forte abraço e um ótimo dia.
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5: Muito bem, rapidinho, pra gente encerrar a primeira página de hoje. Como é que ficou a escalação da seleção brasileira? Direto de Cuiabá, Flávio Santos, comenta aí com a gente. O que, que você achou? Quais os destaques? Bom dia.
6: Olá, muito bom dia para você que está ligado aqui no Primeira Página na Centro América FM nesta terça-feira. Vamos aqui iniciar o esporte com a lista de convocados para a Copa do Mundo de 2026. Ontem, uma grande festa no Rio de Janeiro. O técnico Carlo Ancelotti anunciou os 26 nomes. Os goleiros: Alisson do Liverpool, Ederson do Fenerbahçe e Everton do Grêmio, que foi aí a surpresa na convocação. O goleiro do Grêmio, o Everton ex-Palmeiras. nos defensores, Alexandre do Flamengo, Bremer da Juventus, Danilo do Flamengo, Douglas Santos do Zenit, Gabriel Magalhães do Arsenal, Ibanez do Al-Ahli, Léo Pereira do Flamengo, Marquinhos do PSG e Wesley da Roma. No meio-campo, os meio-campistas, Bruno Guimarães do Newcastle, Casemiro do Manchester United, Danilo Santos do Botafogo, Fabinho do Al-Hilal e Lucas Paquetá do Flamengo. Os atacantes, Endrick do Lyon, Gabriel Martinelli do Arsenal, Igor Thiago do Brentford e Luiz Henrique do Zenit, além de Matheus Cunha do Manchester United, Neymar do Santos, muito aguardada a convocação do Neymar, uma festa, muitos torcedores fizeram quando saiu aí o anúncio do nome do Neymar, Rafinha do Barcelona, Rayan do Bayern Munich e Vini Júnior do Real Madrid. Portanto, são os 26 nomes convocados para representar a seleção brasileira na Copa do Mundo de 2026, né? Boa sorte aos atletas nesta temporada aí da Copa do Mundo, rumo ao Hexa. Na Libertadores da América, hoje vamos ter no Grupo C, às 18 horas, Fluminense e Bolívar, no Maracanã. Fluminense é o quarto colocado no grupo com 2 pontos. Já no Grupo D, às 8:30 da noite de hoje, Boca Juniors e Cruzeiro na Argentina. O Cruzeiro é o segundo com 7 pontos. Já no Grupo G, esse jogo em Assunção, no Paraguai, Aus, Ueri e Mirassol, às 8:00 PM. O Mirassol é o primeiro no grupo G com 9 pontos. Já na Sul-Americana, grupo C, hoje um time brasileiro em campo às 8:30 PM. O São Paulo recebe o Milionários no Morumbi. A São Paulo que é o primeiro colocado com 8 pontos no grupo C. Bom dia para você e até amanhã.
5: Valeu, muito obrigado, Flávio. Por aqui, primeira página, Maraó, encerrou.
2: E às 10:45 eu espero vocês no nosso MT1. Até lá, meu povo.
5: Ira Garcia chegando na programação musical da 101 com classe executiva. Até mais.
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1: Fala aí, fã, muito bom dia, uma ótima terça-feira para você, começando classe executiva aqui na sua Rádio Easy. Abrindo a nossa playlist desta terça-feira nublada, fechada, tempo frio aqui em Rondonópolis, ao som do Pet Shop Boys com Western Girls.

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0: Ana Carolina, quem de nós dois? Esse som acabou marcando a música brasileira dos anos 2000, né, fã? Uma versão em português de uma canção italiana chamada La Mia Storia Traladita. Música que já era, ó, muito conhecida lá na Europa nos anos 90. E aí veio a Ana Carolina, deu uma identidade totalmente brasileira a esta linda canção. Fechando muito bem este bloco do Classe Executiva aqui na Centro-América. 8h33 por aqui, segura aí, fã, porque hoje a música do dia chega com um clássico que atravessa muitas gerações. Tem nostalgia, emoção e aquele som que transforma qualquer mundo comum em algo extraordinário. É já já.
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7: Hoje o destaque da programação é a música Ordinary World da banda britânica Duran Duran, lançada lá no final de 1992. Foi o primeiro single do álbum conhecido pelos fãs como The Winding Album. A música nasceu de uma dor bem real. A perda de um grande amigo da banda em 1986, mas aí, em vez de transformar a tristeza em drama,

caras transformaram o luto em uma reflexão sobre perda, vazio emocional e a tentativa de voltar a viver normalmente depois de uma dor profunda. Vamos ouvir a nossa música do dia. Hoje o destaque da programação é a música Ordinary World da banda Duran Duran. 8h37, aumenta o volume para curtir este somzão.

Tank com a clássica The Reason, fechamos este bloco do Classe Executiva aqui na 101. Teve também a nossa música do dia, o destaque da programação desta terça-feira é o som do Duran Duran com Ordinary World. Por aqui, 8 horas e 46 minutos, muito obrigado pela sua companhia, viu, fã? Seguimos juntos nesta terça-feira maravilhosa de tempo gostoso em Rondonópolis.

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Bom, já são 8 horas e 51 minutos aqui na Centro América FM. Vamos seguindo a nossa playlist nesta terça-feira gelada em Rondonópolis. Agora tem um dos grandes clássicos românticos da música brasileira dos anos 80. Aumente o volume pra curtir o som do Roupa Nova, ó.

Elton John com Daniel, fechando este bloco do Classe Executiva aqui na Centro América. Curtimos também o som do Roupa Nova, Anjo, um clássico do Roupa Nova, um clássico da música romântica dos anos 80. 8h59 na Centro América, ó, daqui a pouco tem uma notícia sobre o eterno rebelde do topete mais famoso da música. Eu tô falando é de Billy Idol. O cara vai receber um prêmio pelo conjunto todo da sua obra. Mas já já eu vou te contar todos os detalhes desta homenagem para um dos maiores ícones do rock mundial.

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6: Pois é, ó, o lendário roqueiro britânico Billy Idol será homenageado durante a 52ª edição do American Music Awards, que acontece lá em Las Vegas no próximo dia 25 de maio. A cerimônia será realizada na MGM Grand Garden Arena e marcará também a primeira apresentação da carreira de Billy Idol no palco do American Music Awards. O músico também fará um medley, né? Um pupuí com alguns dos maiores sucessos da sua trajetória, que não é pouca não, viu? Segundo a organização do evento, a honraria reconhece a carreira incomparável, catálogo de obras e contribuições extraordinárias para a música, celebrando o legado duradouro e a influência contínua de Idol sobre diferentes gerações de artistas e fã. Eu diria que é uma homenagem muito mais do que merecida, né?

0: clássico do rock nacional, Barão Vermelho, Bete Balanço na programação da 101. Samantha Sang, Bee Gees, Emotion e também Billy Idol com Dancing With Myself. 9h16 aqui na Centro América, uma excelente terça-feira para você, fã, muito obrigado pela companhia.
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5: 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Rei Alimentos e, claro, a sua Rádio Easy. 9 horas e 20 minutos na manhã desta terça-feira, seguindo, né, a playlist do Classe Executiva, agora tem um verdadeiro hino do Britpop, uma das canções mais marcantes dos anos 90, Oasis, Don't Look Back in Anger.

0: Legal, junto com a Zélia Duncan na programação da 101. E aí curtimos também o som do Oasis com Don't Look Back in Anger, demais, um clássico do Britpop dos anos 90. Uma sonzeira do Oasis, abrindo muito bem esta sequência aqui na 101. 9h29 na Centro América. Prepare a memória afetiva, ó, se prepara para aquela nostalgia, porque daqui a pouco tem o Paulo Vaz com um clássico do Spandau Ballet, trazendo sucesso que você não esquece.
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2: Proprietários de veículos com placas finais 8, 9 e 0 têm até amanhã, dia 20 de maio, para pagar o IPVA em cota única, com desconto de 3% em Mato Grosso. Após essa data, o imposto ainda pode ser quitado até o dia 29, mas sem desconto. Quem preferir, também pode parcelar o valor em até 6 vezes. Nesse caso, a primeira parcela precisa ser paga até o dia 29 de maio. Após o vencimento, passam a ser cobrados juros e multas. Participantes do programa Nota MT podem garantir desconto extra de até R$700, utilizando os pontos acumulados antes da emissão da guia. A Secretaria de Fazenda alerta que as guias devem ser emitidas apenas pelos canais oficiais, como o site da Cefaz, o aplicativo Cefaz Digital ou o WhatsApp oficial pelo número 65 4042 9298. Mais informações durante a nossa programação.
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0: 9:30.
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5: Olá, fã! Tudo bem com você? Olha, hoje o sucesso que você não esquece destaca um clássico da banda Spandau Ballet, um dos grupos de maior sucesso da era New Romantic e do pop britânico. Eu duvido que você não conheça essa música. Ela foi responsável por levar o grupo ao top 10 em vários países. A faixa título do álbum True foi composta pelo guitarrista da banda Gary Camp, junto com o irmão dele, o baixista Martin. Juntos, eles escreveram a letra da música, que foi inspirada no amor verdadeiro, em uma fase da vida em que o próprio Camp sofria por um amor não correspondido. Segundo o guitarrista, outra influência para essa canção foi o romance Lolita, do ano de 1955, de Vladimir Nabokov. Vamos ouvir agora True, de 1983, da banda Spandau Ballet, em destaque no sucesso que você não esquece.

foi o maior sucesso do álbum, chegando ao topo das paradas na Inglaterra em 1983 e se tornando o sexto single mais vendido do ano. Fez um grande sucesso praticamente no mundo todo, liderando os pedidos nas rádios e as vendas em praticamente 20 países. Ela foi o maior sucesso do Spandau Ballet nos Estados Unidos, chegando ao topo da Billboard Hot 100 Adult Contemporary uma semana depois. No Brasil, ela fez parte da trilha sonora da novela da Globo Guerra dos Sexos, de 1983. Então, gostou do sucesso que você não esquece? Então até a próxima edição. Bye, bye.

som do Culture Club, fechamos mais um bloco do Classe Executiva aqui na Centro América FM. E aí teve o Paulo Vaz, esse Paulo Vaz sempre com uma boa história, nos contando um pouquinho sobre a banda Spandau Ballet e a clássica True, uma sonzeira. 9h43 na manhã desta terça.

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3: E aí, fã, tudo certo? Tudo bem por aí? Seguimos juntos aqui na programação da 101, 19 de maio, fazendo 21 graus aqui no Estúdio Glass em Rondonópolis. Muito obrigado pela sua companhia. Abrindo muito bem a playlist do Viva de hoje, tem o som do Jim Cliff com I Can See Clearly Now. Aumente o volume.

0: Eterno Titânico, Paulo Miklos com o Sal da Terra, trazendo uma nova leitura de um dos grandes hinos da música popular brasileira. Música composta pelo Beto Guedes, junto com o Ronaldo Bastos. Uma canção que atravessa muitas gerações, ela tem uma mensagem bem simples, porém bem poderosa. A de que o mundo melhora quando a gente caminha junto. E eu adorei essa interpretação, essa versão do Paulo Miklos, que acabou de lançar esse CD, Coisas da Vida, que tem várias releituras. O Sal da Terra é uma que foi a primeira lançada. Bem legal também, tem música do Chitãozinho Chororó, também Evidências, que ele gravou, ficou bem legal. E essa eu tenho que concordar que é número um, muito legal essa versão do Sal da Terra, do Paulo Miklos. E aí também tivemos Jason Mraz também, Benny King com Stand By Me, Jimmy Cliff, I Can See Clearly Now, abrindo muito bem o Viva edição desta terça-feira. 10h15 aqui na Centro América.
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0: Eterno Maluco Beleza, Raulzito, Raul Seixas na programação da 101, ao som de Metamorfose Ambulante, finalizando este bloco do Viva Easy aqui na Centro América. Tears for Fears, Woman in Chains e também Foreigner com I Don't Want to Live You Without You. Demais, hein? Que belo bloco. 10:30 aqui na Centro América, ó. Segura aí que o clima vai mudar no próximo bloco. Chegando, isto é Rock and Roll de hoje, com uma sonzeira do Gênesis. É só aumentar o volume aí e deixar o rock and roll fazer o resto.
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2: Mato Grosso registrou taxa de desemprego de 3% no primeiro trimestre de 2026. Segundo os dados do IBGE, o índice é quase metade da média nacional, que ficou em 6,1%. Com o resultado, o estado tem a segunda menor taxa de desocupação do país, atrás apenas de Santa Catarina. Em relação ao mesmo período do ano passado, houve uma queda de 3,5% para 3,1%. O governo do estado afirma que o aumento da comparação com 2025 é sazonal, por causa do encerramento de vagas temporárias no comércio e de contratos nas áreas de educação e saúde. A pesquisa também mostrou que o estado tem a segunda menor taxa de subutilização da força de trabalho no Brasil, com 6,7%. Mais informações durante a nossa programação.
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1: Hoje no nosso Drops tem uma música lançada lá em 1986. Essa faixa marcou uma virada histórica na carreira da banda Genesis. Saindo daquele rock progressivo, mais complexo, e aí os caras mergulharam de vez no pop que dominava a MTV e as rádios no mundo inteiro naquela época. A letra desta música fala sobre uma presença quase que invisível, uma pessoa que exerce uma influência forte, quase irresistível, e que pode até mexer com o emocional de quem está por perto. Aumente o volume para curtir o nosso Drops Isto é Rock and Roll. Aumente o som para curtir o Genesis com Invisible Touch.

Coffee House Family, Rain Cloud, na programação da 101, Alan Stone, Sleep. E teve o nosso Drops. Isto é Rock and Roll, edição de terça-feira, ao som do Genesis com Invisible Touch. 10h45 na manhã desta terça-feira aqui na 101. Muito obrigado pela sua companhia, fã. Intervalo bem rapidinho, na volta tem a minha última participação na manhã desta terça-feira.

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10h49 aqui na 101, é hora de fechar a minha participação na manhã desta terça-feira. Agradecendo demais a oportunidade de estar aqui com você, fã. Muito obrigado, valeu demais. Amanhã, quarta-feira, eu te encontro novamente a partir das 8 da manhã, logo após a primeira página, abrindo a nossa quarta-feira com muita música boa no Classe Executiva. Te espero, conto com a sua audiência, tá? Samantha Oliveira chegando para te fazer uma ótima companhia a partir das 11 horas da manhã, levando adiante o nosso Viva Easy no segundo tempo. Abrindo a minha última sequência de hoje, tem o som de Elvis Presley com Bridge Over Troubled Water. E a gente se encontra amanhã, uma grande terça-feira, um excelente dia. Aquele abraço e até lá.

Meio-dia em ponto na Centro América FM, uma ótima terça-feira para você, um ótimo descanso, um ótimo almoço, muito obrigada pela sintonia. Para você que está aí no carro, está sintonizado na 101.5, está em casa, já descansando ou ainda no trabalho, sempre um prazer te acompanhar desse lado aqui do rádio. A gente inicia agora mais uma edição da Hora do Almoço, vamos juntos até as duas com muitos clássicos na melhor hora do dia, iniciando com The Corgis, Everybody's Got to Learn Sometime.

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1: 12:34.
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0: Marisa Monte, ainda bem, aqui na hora do almoço. Ouvimos também Black, Wonderful Life e Rick Astley, Cry for Help. 1h31 aqui na 101, você fica agora bem informado com o Centro América News.
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2: Mato Grosso registrou 17 feminicídios entre janeiro e o início desta semana, segundo dados da Secretaria de Estado de Segurança Pública e do Observatório Caliandra do Ministério Público. O número mostra que a violência contra a mulher segue em alta no estado. Até abril, Mato Grosso tinha registrado 13 casos, o mesmo número do mesmo período do ano passado. Em 2025, o estado fechou o ano com 54 feminicídios, o maior índice desde 2020. Segundo o Ministério Público, 6 crimes tiveram como motivação o menosprezo ou a discriminação contra a mulher. Outros 4 casos aconteceram porque o suspeito não aceitou o fim do relacionamento. Cuiabá lidera o número de feminicídios em 2026, com 3 casos registrados. Tangará da Serra aparece em seguida com 2 casos, entre eles o assassinato mais recente da jovem Clara Vitória da Silva. Mais informações durante a nossa programação.
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The Chords, Only When I Sleep, aqui da Centro América FM. Ouvimos também George Harrison, Give Me Love, e Bee Gees, Someone Belonging to Someone. Daqui a pouquinho a gente segue na programação da Hora do Almoço. Uma ótima terça pra você.

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12h04 na Central América FM. Ótima tarde para você, uma ótima terça-feira. Muito obrigada pela sintonia, onde quer que você esteja ouvindo a Central América FM. A gente inicia agora mais uma edição do Sequência de Classe. Sigo com você até as 4. Agradeço, claro, mais uma vez a sua companhia e a sua carona. O Sequência de Classe dessa terça começa com Lenny Kravitz, It Ain't Over Till It's Over, lançado em 1991 no álbum Mama Set. Diferente do rock mais pesado que marcou o início da carreira do Lenny, essa faixa apostou numa sonoridade mais rhythm and blues e soul, inspirada nos artistas clássicos dos anos 70, como Marvin Gaye. A letra fala sobre um relacionamento em crise e a esperança de reconciliação, defendendo que a história ainda não terminou enquanto houver sentimento. O tom é romântico, melancólico e muito emocional, acompanhado por essas cordas suaves e um vocal mais delicado do Lenny. A música, claro, se tornou um dos maiores sucessos da carreira dele e até hoje é uma das canções mais lembradas da década de 90. O Sequência de Classe começa então com Lenny Kravitz, Sitting Over Till It's Over.

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2h47 aqui na Centro América. Excelente terça-feira para você, uma ótima tarde. A gente acaba de ouvir aqui no Sequência de Classe Gilberto Gil, Andar com Fé. Ouvimos também Coldplay, Feels Like I'm Falling in Love, e David Bowie lá no início desse bloco, ao som de As the World Falls Down. Daqui a pouquinho a gente segue no Sequência de Classe. Uma ótima tarde para você.

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Por enquanto é isso, pessoal. Eu sou Paulo Vaz e reforço o convite para a próxima edição do Sucesso que Você Não Esquece. Um grande abraço. Bye, bye.

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1: A Copa do Mundo de 2026 já começa a mudar a rotina dos brasileiros. Com a divulgação dos horários dos jogos da seleção, muita gente já se organiza para conciliar futebol e trabalho. O Brasil estreia no dia 13 de junho, um sábado, contra Marrocos. Depois enfrenta o Haiti no dia 19 e a Escócia no dia 24. Mas é importante lembrar, dia de jogo da seleção não é feriado. O expediente segue normalmente e a liberação dos funcionários depende de acordo com cada empresa. Especialistas alertam que faltas sem aviso podem gerar descontos no salário e até advertências. A orientação é que o trabalhador se organize com antecedência para evitar problemas durante a Copa. Mais informações daqui a pouco no Happy Hour e a gente se encontra amanhã, a partir das 7 horas da manhã, no Primeira Página. Até lá.
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3: 4:32.
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Você acompanha as principais informações de hoje. Casos de meningite sobem quase mais de 40% no estado e acendem alerta. OMS acende alerta também máximo para o novo surto de ebola na África. E Brian May leva o som do Queen para o novo filme de He-Man. Tudo isso e muito mais agora.

Mato Grosso registrou um aumento de quase 44% nos casos de meningite nas últimas semanas. Segundo a Secretaria Estadual de Saúde, o número de confirmações subiu de 32 para 46 casos. Cuiabá e Várzea Grande lideram a lista de registros e o caso mais recente foi confirmado em Juara, onde uma menina de 4 anos está internada com meningite bacteriana. As autoridades reforçam que não há um surto no município, mas alertam para sintomas como febre alta, dor de cabeça, vômitos, sonolência e rigidez no pescoço. A SES destaca que a vacinação continua sendo a principal forma de prevenção e está disponível gratuitamente pelo SUS.

Fechando o primeiro bloco do Happy Hour nesta tarde, um tanto que fria em Rondonópolis, Mato Grosso. Que tempo é esse, hein? Que virada de tempo, que frio. Muitas pessoas, é interessante esse frio, né? Para algumas pessoas que têm sinusite, rinite, que é o meu caso, essa virada de tempo pega a gente de surpresa. E pega a gente de surpresa também na questão das próprias roupas de frio, né? Que do nada a gente tem que tirar as roupas, né? E acaba muitas vezes ficando guardadinha e tal. E aí, para quem de novo tem rinite alérgica, sente aquele cheiro de roupa guardada do frio. Obviamente aí tem que lavar, né? Porque senão aí piora mais ainda a rinite alérgica. Obrigado para você que está curtindo a 101 Bora de Promoção. 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
1: Boa noite, ouvinte da 101. Obrigado pela sua companhia. 6:08. Boa noite para você que está curtindo a programação da 101. Agora, neste exato momento, sensação térmica de 21 graus, a mínima fazendo 18. Noite com muitas nuvens, sem probabilidade de chuva, umidade relativa do ar em 88%. Ainda segundo informações do site Climatempo, já para amanhã, quarta-feira, dia 20 de maio, a previsão de mínima será de 20 e a máxima podendo chegar em 29 graus.

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2: No mercado financeiro, o dólar subiu 0,85%, ficando em R$ 5. O euro também teve crescimento de 0,45%, com preço fixado a R$ 5,85. E o Ibovespa caiu 1,52%.
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1: Hoje é dia de falar da Dogma Felix Culpa. É uma cerveja do estilo Ghost que tem como principal característica a percepção das notas salgadas. O que diferencia ela ainda mais é a adição de suco de mirtilo, aquela frutinha bem ácida que dá uma coloração muito bonita para a cerveja. A cerveja tem a característica de ter acidez, uma nota de sal pela adição de sal orgânico e a nota da fruta bem evidente que traz uma característica muito marcante para a cerveja. A sua carbonatação também é uma carbonatação mais alta e ela lembra em algumas características até alguns espumantes. A Felix Culpa realmente é uma cerveja muito fora do padrão tradicional daquela cerveja que nós conhecemos, né? Se alguém, algum degustador mais desavisado, fosse tomar a cerveja e alguém dissesse para ele que era um frisante, possivelmente ele acreditaria. E aí, gostou do nosso programa de hoje? Nós vamos ficando por aqui. Eu agradeço a sua audiência e você já sabe, cerveja é para descontrair, com moderação e responsabilidade.

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1: Boa noite, ouvinte da 101, 7 horas, 1 minuto. Obrigado pela sua companhia. Começando uma grande viagem aos grandes clássicos. Começando com Eros Ramazzotti e Tina Turner.

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finalizando mais um bloco do Clássicos da Original. Obrigado para você que está curtindo a 101. 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

finalizando a primeira hora do Clássicos da Original com Julius Shear, com Study. Teve também The Cars e abrimos com Sean Connor, com Nothing's Compared to You. 8 horas em ponto.

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